0: O documento, elaborado em conjunto pela Organização das Nações Unidas para a Alimentação e Agricultura, Organização Mundial de Saúde, Fundo das Nações Unidas para a Infância e outros órgãos ligados às Nações Unidas, foi divulgado nesta terça-feira. A proporção da população brasileira que não tem renda suficiente para consumir a quantidade mínima de calorias para uma vida saudável se manteve abaixo de 2,5%. Esse indicador, chamado de prevalência de subnutrição, é utilizado para apontar se o país está ou não no mapa da fome. O relatório também apontou a diminuição da insegurança alimentar severa, que chegou a 0,6%. O ministro do Desenvolvimento e Assistência Social, Família e Combate à Fome, Wellington Dias, explicou esse percentual.
1: O Brasil continua fora do mapa da fome. Dentro do Brasil, tivemos redução na insegurança alimentar severa de 1,2% para 0,6%. Isso significa que aproximadamente 1 milhão e 200 mil pessoas que estavam naquela situação mais grave, aquela que coloca em risco a vida, ficaram agora fora do mapa da fome.
0: Os dados divulgados são relativos ao período entre 2023 e 2025. De acordo com o relatório, o custo da dieta saudável no Brasil foi de US$ 4,89, em paridade do poder de compra por pessoa ao dia. Isso equivale a cerca de R$ 12,13 em poder de compra local. O relatório estima que 7,8% da população mundial enfrentou a fome, o que representa 645 milhões de pessoas, uma redução de quase 14 milhões de pessoas em todo o planeta em comparação com o triênio encerrado em 2024. Para chegar aos números do relatório sobre segurança alimentar e nutrição, foram utilizados indicadores como tamanho da população, perfil de renda e custo médio de uma cesta de alimentos saudável. Reportagem, Márcia Fernandes.
2: O funcionamento do comércio em feriados, de forma geral, vai depender de negociação coletiva.
3: É o que estabelece uma norma regulamentada por meio de portaria do Ministério do Trabalho e Emprego.
2: O texto tem exceções, como postos de combustíveis, hotéis, restaurantes, entre outros serviços.
4: O acordo assinado nesta terça-feira, que formaliza regras sobre o funcionamento do comércio em feriados, é resultado da negociação entre representantes de trabalhadores e de empregadores. O documento condiciona a abertura de determinados tipos de atividades à autorização prévia, a ser definida por convenção coletiva de trabalho, entre elas supermercados, lojas e comércio varejista em geral. De acordo com o Luiz Marinho, ministro do Trabalho e Emprego, a medida é um instrumento de equilíbrio entre as partes.
5: O diálogo permanente é a ferramenta mais eficiente para evitar conflitos. O que a gente espera é que tenha maturidade das lideranças sindicais, trabalhadores, empregadores, para em torno de uma mesa, um café, um chá, vocês possam encontrar soluções de problemas que parece que não tinha solução. E quanto mais se conversa, pode-se ir aproximando essa possibilidade.
4: Na prática, o acordo impede que as empresas escalem funcionários nos feriados por decisão unilateral. Questões como o pagamento adicional, folgas e compensação de jornada também deverão ser definidas em negociação coletiva. Para Ivo Dall'Acqua, diretor da Confederação Nacional do Comércio de Bens, Serviços e Turismo, o debate deve continuar.
6: A coisa não para por aqui, nós temos absoluta consciência disso, mesmo porque novas formas, novos mecanismos, novas ferramentas vêm sendo incorporadas ao mundo do trabalho. Então eu creio que hoje nós estamos celebrando um acordo muito bem discutido, foi consensuado, mas o nosso diálogo tem que ser permanente.
4: As novas regras não se aplicam, no entanto, às atividades que já possuem autorização permanente para funcionar em feriados, como hospitais, hotéis, postos de combustíveis e outros serviços considerados essenciais. As empresas que descumprirem o acordo ficam sujeitas à fiscalização e à aplicação de multas administrativas. Reportagem Gabriela Noronha.
3: A regra se aplica exclusivamente aos feriados. O funcionamento do comércio aos domingos permanece regulamentado por lei.
7: Júlio.
2: julho é o mês de conscientização sobre as hepatites virais.
3: A campanha Julho Amarelo chama atenção para a prevenção, o diagnóstico precoce e o tratamento da doença, que muitas vezes evolui de forma silenciosa.
2: Confira na reportagem quais são os sinais de alerta e como o SUS atua no combate às hepatites.
7: A manicure Tabata Nepomuceno contraiu hepatite D quando criança e a tipo B depois de adulta. A doença provocou uma cirrose hepática e há 11 anos ela passou por um transplante de fígado. Hoje, ela se dedica a alertar sobre os perigos da doença.
8: Hoje, os maiores índices de transplante hepático no Brasil são por conta do vírus da hepatite B, hepatite C e hepatite D. O tratamento precoce evita a evolução da doença.
7: Os principais sintomas da hepatite são cansaço intenso, febre, náuseas e vômitos, dor abdominal, pele e olhos amarelados, urina escura e fezes claras. Mas isso já na fase inflamatória do fígado. O hepatologista Henrique Carvalho Rocha, do Hospital Universitário de Brasília, explica que na fase inicial da doença, os sintomas são silenciosos. Por isso, é preciso estar atento.
9: A grande maioria das pessoas não vão ter nenhum sinal e sintoma de que está infectado com algum vírus de hepatite. O ideal é aquela pessoa ou aquele paciente que tem alguns riscos, que tem essa preocupação e procure. E quem que são esses pacientes, né? Então, profissionais de saúde, sempre é importante ter essa avaliação, porque tem um risco aumentado, principalmente de infecção pela hepatite B, né? É o modo de transmissão. Pessoas que têm relação sexual desprotegida, usuários de drogas. Então, esses pacientes que tenham risco maior, esses realmente têm que ficar vigiando.
7: Segundo a Organização Mundial da Saúde, as hepatites virais matam mais que o vírus da AIDS. Todos os anos, mais de 1 milhão e 300 mil pessoas morrem por complicações causadas por algum tipo de hepatite. A campanha Julho Amarelo reforça a importância do diagnóstico precoce e o tratamento dessas doenças, como explica Tieme Arakawa, coordenadora-geral de Vigilância das Hepatites Virais do Ministério da Saúde.
10: É durante esse mês que a gente tem uma série de atividades sendo realizadas para mobilização em relação à testagem, em relação à vacinação, em relação à educação em saúde, para que a gente realmente possa dar visibilidade a essas doenças que ainda são um grave problema de saúde pública.
7: Ainda de acordo com Arakawa, o SUS oferece diagnóstico e tratamento gratuitos.
10: Então, vacina da hepatite A e vacina da hepatite B estão disponíveis no SUS. A queda dos casos de hepatite A se deu muito por causa da vacinação. Em relação ao diagnóstico, a gente tem testes rápidos de hepatite B e hepatite C. São testes que são realizados dentro da unidade básica de saúde ou em qualquer outro tipo de serviço e tem um resultado em até 30 minutos.
7: Existem 5 tipos de hepatites virais. No Brasil, as mais comuns são causadas pelos vírus A, B e C. O tipo D é mais comum na região norte do país e a hepatite E, menos frequente em solo brasileiro, ocorre com maior facilidade na África e na Ásia. As hepatites A e E são transmitidas por ingestão de água ou alimentos contaminados, falta de saneamento básico e higiene inadequada. Já as hepatites B, C e D são transmitidas por contato com sangue contaminado, relações sexuais desprotegidas, compartilhamento de agulhas, seringas ou objetos pérfuro-cortantes, e da mãe para o bebê, a chamada transmissão vertical. Reportagem Graziele Bezerra.
3: Agricultoras rurais podem participar da chamada pública voltada ao fortalecimento da autonomia e da geração de renda das mulheres no campo.
2: Serão destinados cerca de 49 milhões de reais a 67 projetos.
11: A chamada pública vai contemplar mulheres em todas as regiões do país. É destinada, por exemplo, a agricultoras familiares, assentadas da reforma agrária, quilombolas, indígenas e extrativistas. Os projetos selecionados vão contar com profissionais na assistência técnica para apoiar as produtoras rurais na organização da produção, no acesso às políticas públicas, na adoção de práticas agroecológicas, na comercialização e no fortalecimento das organizações coletivas positivas. Quem explica é a presidente da Agência Nacional de Assistência Técnica e Extensão Rural, ANATER, Loroana Coutinho de Santana.
12: Eles estarão realizando um acompanhamento desde a produção, passando pelo processamento, pela gestão das organizações, né, sejam elas individuais ou coletivas, até a comercialização dos produtos. Então, esse profissional é justamente a espinha dorsal para o fortalecimento dessas mulheres, né, para que elas possam, a exemplo, vislumbrar ações no âmbito da sua produção, para que elas possam gerar renda, possam ter organização na sua unidade.
11: A agricultora familiar Ilneia Barros participou de um curso de assistência técnica e extensão rural e conta como foi o acompanhamento.
13: Fiz extensão rural para que eu pudesse beneficiar os meus produtos. Através de as nutricionistas, o pessoal, que deram todo suporte para que eu viesse a ter um desempenho legal no campo e poder vender a minha mercadoria.
11: Os projetos deverão atender, no mínimo, 50% de mulheres negras, 30% de mulheres jovens e 30% de mulheres de povos e comunidades tradicionais, com prioridade para quilombolas e indígenas. Também terão preferência propostas voltadas a mulheres em situação de maior vulnerabilidade social, como vítimas de violência e responsáveis pelo cuidado de pessoas com deficiência. As entidades credenciadas na ANATER poderão apresentar propostas entre os dias 16 e 31 de julho de 2026 por meio do portal anater.org/chamada-pública. Reportagem Thaís de Araújo.
3: Garantia de que insumos essenciais cheguem a regiões remotas cortadas por rios depende das condições de navegabilidade.
2: Para evitar desabastecimento, especialmente no norte do país, o Departamento Nacional de Infraestrutura de Transportes, o DENIT, reforçou o monitoramento hidroviário.
3: O levantamento feito em tempo real permite o planejamento da navegação em tempos de cheias ou seca dos rios.
14: As condições de navegabilidade dos rios brasileiros são monitoradas de forma contínua. Elas servem para orientar o transporte hidroviário, o deslocamento de pessoas e o abastecimento de cidades com combustíveis, alimentos, medicamentos e outros insumos essenciais, especialmente na região norte. Para isso, o Departamento Nacional de Infraestrutura de Transportes, o DENIT, desenvolveu o Plano de Monitoramento Hidroviário. O levantamento considera informações como nível das águas, vazão dos rios, profundidade dos canais e outros parâmetros hidrológicos. Os dados são usados para identificar trechos com possível restrição à passagem de embarcações e para orientar o planejamento das ações de manutenção. Na região norte, o sistema acompanha essas informações em tempo real e também considera os efeitos de fenômenos climáticos, como o El Niño, que podem alterar o regime dos rios. Segundo o Ministério dos Portos e Aeroportos, as condições dos rios variam ao longo do ano por causa das chuvas e da dinâmica natural das águas. Na estiagem, o nível dos rios pode limitar a navegação em alguns trechos. Já no período de cheia, o aumento da correnteza e as mudanças no leito dos rios também podem interferir na circulação de embarcações. Com base nos dados, é possível planejar a segurança da navegação, a continuidade do transporte de passageiros e cargas e a maior confiabilidade das hidrovias brasileiras. Reportagem Edinaldo Júnior.
2: Há 36 anos, o Estatuto da Criança e do Adolescente, o ECA, transformou a proteção da infância e da juventude em uma rede integrada de ações.
3: E garantiu a implantação do Sistema de Garantia dos Direitos da Criança e do Adolescente.
2: O sistema reúne conselhos tutelares, delegacias, Ministério Público, Poder Judiciário.
3: E integra diversas áreas, como assistência social, saúde, educação, cultura e lazer, além dos canais de denúncia e fiscalização.
2: Vamos saber como funciona com o repórter Pablo Mundim.
15: O Estatuto da Criança e do Adolescente mudou a forma como o Brasil protege a infância. Com o marco legal criado em 1990, crianças e adolescentes deixaram de ser vistos apenas como pessoas que precisavam de assistência e passaram a ser reconhecidos como sujeitos de direitos. Ao longo desses 36 anos de atuação, o Estatuto estruturou uma rede de proteção composta por diferentes instituições, como explica a socióloga Enide Rocha.
16: Antes do ECA, as crianças e adolescentes não eram vistos como sujeitos de direitos. A gente naturalizava o envolvimento de crianças no trabalho doméstico. Hoje, com o ECA, eles passaram a ser vistos como pessoa em desenvolvimento. E a Constituição é muito clara, no artigo 227, quando ela coloca prioridade absoluta e diz assim que o Estado, a família e a sociedade têm o dever de proteger crianças e adolescentes.
15: A proteção integral que prevê o Estatuto é feita pelo Sistema de Garantia dos Direitos da Criança e do Adolescente, que reúne conselhos tutelares, delegacias especializadas, Ministério Público, Judiciário, Assistência Social, Saúde, Educação e canais de denúncia. Fábio Meirelles, diretor de proteção da criança e do adolescente, destaca que cada órgão tem uma função específica, mas todos trabalham de forma integrada para proteger vítimas e interromper ciclos de violência.
17: A rede de proteção é um conjunto de instituições, serviços, que atuam de forma integrada para garantir os direitos de crianças e adolescentes e protegê-los de qualquer forma de violência, negligência, exploração ou violação de direitos. Então, nenhuma instituição atua sozinha. A proteção, ela vai depender da articulação entre diferentes políticas públicas.
15: Em muitos casos, o primeiro atendimento é feito pelo Conselho Tutelar. É ele quem recebe denúncias, aplica medidas de proteção e aciona os demais serviços sempre que há ameaça ou violação de direitos. O presidente do Colegiado dos Conselheiros Tutelares de Goiânia, Rondinelli Ná Barbosa, explica qual é o papel do Conselho.
18: Quando essas denúncias chegam até o Conselho Tutelar, a nossa primeira preocupação é em acolher, para que nós possamos fazer o encaminhamento correto, tratar essa criança ou adolescente de forma adequada e enquadrar eles no programa ou no serviço que melhor vai assistir à demanda que ele necessita.
15: Quando há indícios de crime, entram em ação as delegacias de proteção à criança e ao adolescente. As investigações comandadas pelas unidades especializadas buscam responsabilizar os autores e garantir que as vítimas sejam acolhidas, evitando a revitimização durante o processo, como defende a delegada Valéria Martirena.
19: A gente trabalha com os casos de violência contra essa criança e adolescente, que geralmente são os crimes sexuais e crimes de maus tratos. Tem muitos policiais capacitados nas unidades circunscricionais também que podem ouvir essa criança, esse adolescente vítima de violência em depoimento especial.
15: O Estatuto da Criança e do Adolescente é um marco legal que criou uma rede de proteção com atuação integrada. Uma responsabilidade compartilhada entre o poder público e toda a sociedade para garantir que cada criança e cada adolescente cresçam com segurança, dignidade e seus direitos respeitados. E qualquer pessoa pode ajudar ao presenciar ou suspeitar de violência física, psicológica, sexual, casos de negligência, abandono ou exploração de crianças e adolescentes, a orientação é denunciar. O Disque 100 funciona gratuitamente todos os dias e atende casos de violação de direitos humanos. Os conselhos tutelares, delegacias especializadas e da Polícia Militar também podem ser acionadas em situações de emergência. Reportagem Pablo Mundim.
3: Atenção, estudantes e pesquisadores. Já está aberto o prazo de inscrição para uma das principais premiações científicas do país.
2: O Prêmio Jovem Cientista, neste ano, busca incentivar projetos de inovação tecnológica voltados para o desenvolvimento social e sustentável.
3: Saiba mais com Cláudio Mário Carvalho.
20: As inscrições para o Prêmio Jovem Cientista 2026 seguem abertas até 14 de agosto. O tema deste ano é o uso da inteligência artificial para reduzir desigualdades e promover o desenvolvimento sustentável. A premiação contempla 5 categorias: mestre e doutor, estudante do ensino superior, estudante do ensino médio e mérito institucional, que reconhece uma universidade e uma escola pelo destaque na participação. Podem concorrer estudantes e pesquisadores que atendam aos critérios de idade e formação previstos no regulamento. Os vencedores vão receber laptops e bolsas de pesquisa do Conselho Nacional de Desenvolvimento Científico e Tecnológico, com valores entre R$5.000 e R$40.000. As inscrições podem ser feitas pelo site jovemcientista.com.br www.cnpq.br. Claudimário Carvalho, para a Voz do Brasil.
2: O Ministério da Educação informou que a plataforma MEC Livros já registrou mais de 618 mil empréstimos virtuais.
3: Saiba quais as obras mais procuradas e como acessar com Raquel Mariano.
1: Segundo o Ministério da Educação, a plataforma MEC Livros reúne mais de 1 milhão de usuários e acumula 384 mil horas de leitura. São Paulo é o número de cadastros, seguido por Rio de Janeiro, Minas Gerais, Bahia e Ceará. O catálogo reúne cerca de 25 mil obras e permite leitura imediata pela internet. Nos últimos 30 dias, entre os 4 títulos mais emprestados, 2 são de brasileiros. O primeiro lugar foi Torto Arado, escrito pelo baiano Itamar Vieira Júnior. O romance narra a história de duas irmãs, Bibiana e Belonísia, que, marcadas por um acidente de infância, desenvolvem uma relação profunda de dependência. A obra ainda trata da escravidão contemporânea. E em quarto lugar está A Cabeça do Santo, de Socorro Acioli, publicado em 2014, que mistura realismo mágico e cultura nordestina. A história acompanha Samuel. Ele descobre que consegue ouvir as preces secretas das mulheres para Santo Antônio ao se abrigar dentro da cabeça oca e gigantesca de uma estátua inacabada do santo. Os outros livros mais emprestados estão em segundo lugar: Noites Brancas, do russo Dostoiévski, que explora a solidão, o amor não correspondido e a ilusão. Já em terceiro lugar está A Vegetariana, de Han Kang, escritora sul-coreana, vencedora do Prêmio Nobel da Literatura. O livro conta a história de uma mulher comum que, após ter um pesadelo violento, decide parar radicalmente de consumir e cozinhar carne. Os acessos ao MEC Livros são feitos pela versão para internet e por aplicativo para dispositivos móveis. A versão web concentra 52% do tempo de uso. Mais informações em meclivros.mec.gov.br. Raquel Mariano, para a Voz do Brasil.
2: E essas foram as notícias do Governo Federal.
3: Uma realização da Secretaria de Comunicação Social da Presidência da República.
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3: Fique agora com as notícias do Poder Judiciário do Congresso Nacional. Boa noite.
2: Boa noite para você e até amanhã.
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23: Em Angola, presidente do STF e do CNJ defende independência do judiciário.
24: Painel Justiça em Números reúne dados do Poder Judiciário brasileiro e pode ser acessado por todos os cidadãos.
23: Estão abertas as inscrições para a 16ª semana da execução trabalhista.
24: Boa noite, eu sou Marcela Luiz.
23: Eu sou Walter Lima.
24: Presidente do Supremo Tribunal Federal e do Conselho Nacional de Justiça, ministro Edson Fachin, defende independência do judiciário e o diálogo entre os poderes de países democráticos.
23: A fala ocorreu em uma aula magna em Luanda, capital de Angola, na África. Judite Aragão.
25: Fachin disse que essa independência existe para proteger o cidadão. Isso porque o juiz tem que decidir com imparcialidade e sem ceder a pressões políticas, econômicas ou sociais.
26: A independência judicial não pertence ao juiz, pertence ao cidadão. Não existe para proteger magistradas e magistrados. Existe para proteger quem será julgado por eles.
25: O presidente do STF e do CNJ, Edson Fachin, também deixou claro que a democracia constitucional exige diálogo constante entre os poderes.
24: O relatório Justiça em Números 2026, principal publicação estatística do Poder Judiciário brasileiro, é feito a partir do DataJud, que é a Base Nacional de Dados da Justiça.
23: Além do relatório anual, o painel Justiça em Números também é feito com dados do DataJud. Marcelo Della Libera.
27: O painel Justiça em Números é disponibilizado pelo Conselho Nacional de Justiça de forma online.
0: Ele apresenta os indicadores do relatório Justiça em Números e é atualizado mensalmente. A ferramenta disponibiliza painéis de temas como direito à saúde, violência contra a mulher, crime organizado e sobre a gestão processual dos tribunais. A pesquisadora Isabelle Mota, do Departamento de Pesquisas Judiciárias, destaca um dado histórico sobre o trabalho do Poder Judiciário em 2025.
4: Mesmo recebendo o maior número de novos processos desde o início da série histórica em 2009, conseguimos reduzir o estoque do número de processos pendentes. E 2026 já aponta um novo recorde. Até o momento, nosso painel registra mais de 17 milhões de novos processos, acima dos 16 milhões registrados no mesmo período do ano passado.
0: Esse dado está disponível no painel e pode ser acessado em justiça-em-números.cnj.jus.br.
24: Partidos, coligações e federações já podem realizar as convenções partidárias.
5: As convenções vão até 5 de agosto. Estevão Furtado.
6: O período das convenções partidárias começou ontem, 20 de julho. A data também marcou o início do prazo para exercício do direito de resposta contra ofensas, com prazos de 24 a 72 horas, conforme o veículo de comunicação.
24: Estão abertas as inscrições para a 16ª Semana da Execução Trabalhista.
5: Pessoas e empresas com processos em fase de execução podem inscrever ações na campanha. Larissa Batista.
8: Com o slogan Seu Direito por Inteiro, a iniciativa, marcada para o período de 14 a 18 de setembro em todo o país, é um esforço concentrado para localizar bens de devedores, incentivar acordos e dar mais celeridade ao pagamento dos créditos trabalhistas. Para outras informações sobre a 16ª Semana Nacional da Execução Trabalhista, acesse csjt.jus.br.
24: STJ suspende liminar que havia determinado paralisação da construção da ponte do Avial, no município amazonense de Tefé.
5: Com a decisão, foi autorizada a imediata retomada da obra. Fátima Uchoa.
9: Ao conceder liminar em ação popular para paralisar a construção, o TRF1 entendeu haver indícios de irregularidades na licitação para a contratação da empresa responsável pela obra. Contudo, ao atender pedido do município de Tefé, o vice-presidente do STJ, ministro Luiz Felipe Salomão, no exercício da presidência, destacou que a construção da ponte do Abial busca assegurar a prestação regular de serviços públicos essenciais aos mais de 15 mil moradores da região. E é evidente o risco na demora, porque a obra depende da estiagem dos rios amazônicos para a execução.
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24: Uma boa noite.
5: E até amanhã.
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10: Eu sou Humberto Pinheiro e estes são os destaques de hoje do Jornal do Senado, que começa agora. Plano de educação, licença paternidade e segurança marcam o semestre no Senado. Senado vai discutir tratamento para pacientes com doenças raras. Proposta que estabelece regras para profissionais da saúde estética será discutida no Senado. Boa noite. A Comissão de Segurança Pública aprovou neste primeiro semestre uma série de projetos de lei que aumenta as penas para vários tipos de crimes, como roubo de câmeras de vigilância, combustíveis e de celulares, e para o uso de menores de idade para a prática de delitos. A comissão também votou propostas que reduzem benefícios para condenados por crimes violentos e aumentam o tempo de internação de menores infratores. Repórter Bruno Lourenço.
27: A Comissão de Segurança Pública aprovou o aumento das penas para crimes de furto, roubo e receptação de câmeras de vigilância e sistemas de monitoramento eletrônico. Outro projeto votado no semestre tipifica e endurece as penas para os crimes de furto e roubo de petróleo, combustíveis e derivados. Numa tentativa de conter as perfurações clandestinas e o avanço de facções criminosas sobre o mercado de distribuição, o colegiado aprovou ainda a proposta que prevê punição maior para furto de celular para a prática de fraudes e outra que dobra a pena para o furto de aparelhos celulares e aumenta a penalidade finalidade para o roubo, que é a subtração do telefone com o emprego de violência. Dois projetos relacionados a menores de idade passaram pela CSP. Um deles acrescenta nova agravante genérica ao Código Penal para punir adultos que utilizam crianças ou adolescentes para cometer crimes. Outro admite até 10 anos de internação para adolescentes infratores, como defendeu o senador Fabiano Contarato, do PT do Espírito Santo.
7: Eu não acho razoável você explicar para uma mãe que teve a filha vítima de estupro, para um rapaz de 17 anos, que após estuprar, matou e ocultou o cadáver, ele vai ficar internado até 3 anos.
27: A Comissão de Segurança Pública também aprovou no semestre iniciativas que proíbem a concessão de liberdade provisória a réus acusados de crimes que resultem em morte dolosa, ou seja, cometidos com intenção, e de liberdade provisória ou medidas cautelares alternativas a presos em flagrante por crimes hediondos ou equiparados. O relator, senador Wilder Moraes, do PL de Goiás, diz que a impunidade e a soltura reiterada de criminosos perigosos alimentam os índices de violência.
11: Indivíduos que pratiquem delitos de tal natureza não devem ser agraciados com liberdade provisória. Criminosos que praticam crimes hediondos devem permanecer presos.
27: A Comissão de Segurança Pública ainda aprovou o projeto de lei que põe fim à soltura automática de presos caso a justiça atrase a revisão periódica da prisão preventiva.
10: O acesso a diagnóstico, medicamentos e tratamentos para pessoas com doenças raras estará em debate na Comissão de Direitos Humanos do Senado. A audiência pública vai reunir especialistas, representantes de pacientes e autoridades para discutir os desafios enfrentados por essa população. Um dos principais temas será a situação do Elevides, medicamento indicado para pacientes com distrofia muscular de Duchenne. A reportagem é de Patrícia Oliveira.
12: O debate sobre o acesso a terapias avançadas para doenças raras também vai tratar da situação regulatória do medicamento Elevides, usado no tratamento da distrofia muscular de Duchenne, uma doença que provoca a perda progressiva da força muscular. A comercialização do remédio foi suspensa temporariamente devido a efeitos colaterais graves. A audiência deve reunir representantes da Anvisa, do Ministério da Saúde, da indústria farmacêutica, especialistas e familiares de pacientes. Para o senador Hermes Klan, do PL de Santa Catarina, a rapidez no acesso ao tratamento é fundamental para quem convive com a doença.
13: E é muito grave, é doído, a gente sente muito. Então, é para ontem, essa gente não pode esperar.
12: Devem ser discutidas também as políticas públicas voltadas a pessoas com doenças raras. A data da audiência ainda será definida.
10: O Senado deve analisar um projeto que define quais profissionais estão habilitados a atuar na área da saúde estética. A proposta busca estabelecer regras mais claras para o setor e evitar insegurança jurídica. A intenção é dar mais segurança tanto aos profissionais que prestam esses serviços quanto aos consumidores que buscam procedimentos estéticos. As informações com o repórter Douglas Castilho.
14: O texto limita a atuação profissional no setor àqueles que detêm formação superior específica, como biólogos, biomédicos, enfermeiros, farmacêuticos, fonoaudiólogos ou fisioterapeutas. A medida, porém, não modifica as atividades que, por legislação específica, sejam reservadas aos formados em medicina ou odontologia. O autor do projeto, o senador Isalci Lucas, do PL do Distrito Federal, explicou o que muda caso a proposta seja aprovada.
16: O que é a competência de um médico, odontólogo, é só eles. Esses demais profissionais só podem fazer aquilo que é ligado à atividade deles. Então a gente garante, inclusive na lei, que haja fiscalização dos conselhos regionais, tenham realmente registro do conselho de todas as atividades, para poder ter legitimidade para atuar no mercado. Mas cada um dentro do seu quadradinho, vamos dizer.
14: Segundo a Sociedade Brasileira de Cirurgia Plástica, mais de 1.500.000 procedimentos estéticos são realizados por ano no Brasil. Na justificativa do projeto, o autor afirma que a segurança jurídica trazida pela proposta, que ainda aguarda distribuição para a comissão responsável, deve impulsionar ainda mais o crescimento do setor.
10: A senadora Damares Alves, do Republicanos do Distrito Federal, apresentou um balanço das atividades da Comissão de Direitos Humanos no primeiro semestre de 2026. Como presidente da comissão, Damares ressaltou que o colegiado manteve uma agenda voltada à análise de projetos de lei, ao recebimento de denúncias de violações de direitos humanos e à realização de audiências públicas. Segundo a parlamentar, os trabalhos resultaram na aprovação de propostas relacionadas à proteção das mulheres, da juventude e ao enfrentamento da violência.
1: A nossa comissão no Senado virou uma central de recebimento de denúncias de violações de direitos humanos. E toda denúncia, toda demanda que chega, gera um processo interno dentro da comissão. Às vezes, uma denúncia tem 6, 7 encaminhamentos. Então, nós estamos dando resposta para o povo lá na ponta.
10: O plenário do Senado encerrou o primeiro semestre legislativo com a votação de propostas nas áreas de educação, direitos sociais e segurança pública. Entre os destaques estão o novo Plano Nacional de Educação, a ampliação da licença paternidade e o endurecimento de penas para diversos crimes. As matérias aprovadas buscam modernizar políticas públicas, ampliar direitos e reforçar o combate à criminalidade. Algumas propostas já seguiram para análise da Câmara dos Deputados, enquanto outras aguardam sanção presidencial. Os detalhes com o repórter Pedro Pincer.
2: O primeiro semestre de 2026 foi marcado por uma intensa agenda legislativa no Senado, com a aprovação de projetos importantes para o país. Na educação, o principal destaque foi o novo Plano Nacional de Educação, que define as diretrizes para as políticas públicas do setor até 2036. Entre as prioridades estão a ampliação do acesso à escola, a melhoria da qualidade do ensino e a redução das desigualdades. A senadora Tereza Leitão, do PT de Pernambuco, destacou o foco na qualidade.
3: Do ponto de vista dos objetivos gerais do PNE, é afirmativo em relação ao direito à educação, da educação básica à pós-graduação, estabelecendo a qualidade como foco, tal como demarcando desafios atinentes à redução de desigualdades, à erradicação do analfabetismo, à valorização profissional, com um modelo de financiamento que faça o plano vivo e não apenas uma carta de intenções.
2: Entrada no mercado de trabalho, conciliação entre família e emprego, autonomia econômica de mulheres e proteção de trabalhadores vulneráveis também foram temas discutidos no Senado no primeiro semestre deste ano. Parte dessas propostas já foi transformada em lei. Uma delas é a ampliação da licença paternidade, tema debatido há quase 20 anos no Congresso Nacional. Entre as contribuições do Senado na segurança pública no primeiro semestre de 2026, está uma ampla reformulação da lei penal brasileira com o objetivo de frear crimes patrimoniais e fraudes eletrônicas. Entre as principais mudanças, a pena máxima para furto simples passou de 4 para 6 anos. O furto de celular passou a ter tipificação qualificada. E a pena mínima para roubo com resultado de lesão corporal grave subiu para 10 anos.
10: Com trabalhos técnicos de João Lira, o Jornal do Senado fica por aqui. Acompanhe agora as notícias da Câmara dos Deputados. Boa noite e até amanhã.
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17: Câmara aprova que agressor pague pelo tratamento de saúde da vítima.
18: Deputados proíbem o uso da substância bisfenol A em produtos infantis.
19: Política de apoio ao transporte rodoviário profissional avança na casa.
18: Boa noite. A Câmara começou a analisar a proposta que cria a política de apoio ao transporte rodoviário profissional. O texto foi aprovado pela CCJ e agora será debatido por uma comissão especial. A reportagem é de Paula Bittar.
20: A Comissão de Constituição e Justiça da Câmara aprovou uma proposta de emenda à Constituição que cria a Política Nacional de Apoio à Atividade de Transporte Rodoviário Profissional. A política tem o objetivo de assegurar infraestrutura mínima para o cumprimento das normas de segurança viária e trabalhista aplicáveis aos motoristas do transporte de cargas e de passageiros. O texto considera infraestrutura mínima a existência em intervalos regulares de locais de repouso e descanso dotados de condições adequadas de segurança e higiene. A proposta prevê que a Política Nacional de Apoio à Atividade de Transporte Rodoviário Profissional seja criada pela União em articulação com estados, Distrito Federal, municípios e setor privado. O texto estabelece que o motorista em atividade de transporte rodoviário profissional não poderá ser penalizado por descumprir os intervalos de descansos se for reconhecida pelo poder público a falta de infraestrutura adequada no percurso. Além disso, enquanto não houver pontos de parada e descanso suficientes nas rodovias, os motoristas em viagens longas poderão fracionar o descanso diário. Hoje, a Lei do Caminhoneiro já prevê 11 horas de descanso por dia, das quais 8 seguidas. A PEC mantém essa regra e cria uma exceção. Em viagens longas, ou seja, com duração superior a 24 horas, o descanso poderá ser fracionado enquanto as rodovias não tiverem pontos de parada suficientes. No debate do tema na CCJ, o deputado Rodrigo de Castro, do União de Minas Gerais, destacou o benefício para os motoristas.
0: A medida que realmente beneficia motoristas profissionais do Brasil todo, que merecem melhores condições de trabalho, e o que essa Comissão de Constituição e Justiça, o que a Câmara dos Deputados proporciona a eles nesse momento, é isso. A busca de melhores condições de trabalho, portanto, também maior segurança, maior conforto para eles e maior segurança para todos os brasileiros.
20: A proposta que cria a Política Nacional de Apoio à Atividade de Transporte Rodoviário Profissional ainda precisa ser aprovada por uma comissão especial e pelo plenário da Câmara em 2 turnos de votação. Da Rádio Câmara de Brasília, Paula Bittar.
4: Transportes. Charles Fernandes, do PSD da Bahia, pede agilidade nas obras de pavimentação da BR-030 no trecho entre Cocos e Mambaí, município de Goiás. Na opinião do deputado, a obra é fundamental para reduzir os custos do frete e impulsionar o escoamento da produção agrícola regional.
6: São centenas e centenas de produtores que estão ali produzindo sem ter as condições ideais de levar os seus produtos para os portos ou para os grandes centros, devido à dificuldade do frete. O que nós queremos agora é que esse segundo trecho seja concluído o mais rápido possível, para que possamos ver naquela parte da Bahia nascer uma nova Matopiba.
18: Charles Fernandes acrescenta que a conclusão da BR-030 vai encurtar em quase 200 quilômetros o trajeto entre o centro do Brasil e o litoral baiano. Para ele, o novo corredor asfáltico vai gerar turismo, desenvolvimento e integração para os estados da Bahia e de Goiás.
4: Saúde. A proibição de BPA em produtos infantis foi aprovada na Comissão de Constituição e Justiça e já pode virar lei. Saiba mais sobre o assunto na reportagem de Sofia Peçanha.
8: A Comissão de Constituição e Justiça aprovou o projeto que proíbe a comercialização e a oferta gratuita de mamadeiras, bicos e chupetas que contenham a substância bisfenol A em sua composição. O texto já foi aprovado pelo Senado e altera a lei que trata da regulamentação de produtos destinados a lactantes e crianças de primeira infância. O bisfenol A, conhecido como BPA, é um composto químico utilizado na fabricação de plásticos resistentes, comuns em recipientes e utensílios do dia a dia. Contato com alimentos e bebidas. Esses produtos podem liberar o BPA, que é cancerígeno, trazendo possíveis riscos à saúde, especialmente de bebês e crianças pequenas. O relator nas comissões de Saúde e de Constituição e Justiça, o deputado Diego Garcia, do Paraná, destacou que o projeto adota uma medida preventiva de proteção à saúde infantil, especialmente diante da vulnerabilidade de bebês e crianças pequenas à exposição a substâncias químicas.
21: O objetivo desse projeto é proteger principalmente os bebês e as crianças pequenas de substâncias que possam representar riscos à saúde. Ela reforça uma postura preventiva, especialmente em produtos utilizados diretamente na alimentação e no desenvolvimento infantil. É uma medida de cuidado com a primeira infância e de segurança para as famílias brasileiras.
8: Durante a discussão, o relator também ressaltou que a proposta acompanha normas sanitárias já adotadas pela Agência Nacional de Vigilância Sanitária, Anvisa, e por órgãos reguladores em outros países, que vem estabelecendo limites ou restrições ao uso do bisfenol A em produtos infantis.
21: O projeto ajuda a fortalecer regras sanitárias e incentiva a indústria a investir em materiais cada vez mais seguros. Por isso, vários órgãos reguladores passaram a discutir limites e restrições para o uso dessa substância em produtos infantis. Então, esse projeto, ele fortalece essa proteção e dá mais segurança jurídica e sanitária para a população.
8: Durante a votação, as comissões rejeitaram outras 6 propostas analisadas em conjunto, que previam restrições mais amplas ao uso do BPA e de outras substâncias químicas. A avaliação foi de que regras mais detalhadas sobre fiscalização e regulamentação devem ser definidas pelo Poder Executivo, por meio de órgãos técnicos como a Anvisa. Dessa forma, como a Câmara aprovou o texto do Senado sem mudanças, a proposta poderá seguir diretamente para a sanção presidencial. Da Rádio Câmara de Brasília, Sofia Pessanha.
15: Segurança Pública.
18: Flávia Moraes, do MDB Goiano, alerta para o aumento dos casos de feminicídio no Brasil. Ela defende a aprovação de proposta que cria o Sistema Nacional de Enfrentamento da Violência contra Meninas e Mulheres, com destinação de até 5 bilhões de reais para políticas públicas.
5: Apesar de nós termos no Brasil uma das leis mais completas do mundo no enfrentamento à violência contra a mulher, inclusive com a tipificação do feminicídio, é assustador o quanto os números têm aumentado. Nesse ano de 2026, no primeiro semestre, é um número recorde de mulheres mortas no nosso país. É um fenômeno que nós precisamos entender. E aqui, enquanto parlamentar, acompanhando os trabalhos da coordenação das mulheres, da Procuradoria da Mulher, nós estamos aí trabalhando um pacto envolvendo vários poderes, um pacto de combate ao feminicídio e também apresentando leis, apresentação conjunta de uma norma que vai garantir mais 5 bilhões de investimentos no enfrentamento à violência contra a mulher e ao feminicídio.
7: Flávia Moraes ressalta que as procuradorias da mulher das casas legislativas fortalecem a rede de apoio, proteção e acolhimento às vítimas de ameaças e violência. Ela cita a criação dessa instância de atuação na Assembleia do Estado de Goiás como passo importante para o combate ao feminicídio.
15: Justiça.
18: A Câmara determinou que o agressor pague pelo tratamento de saúde da vítima e agora o projeto está sendo analisado pelos senadores. A repórter Maria Neves tem os detalhes de como a cobrança será feita.
9: A Comissão de Constituição e Justiça da Câmara dos Deputados aprovou o projeto que obriga o agressor a pagar os tratamentos de saúde, inclusive mental, da mulher vítima de violência doméstica. O pagamento de tratamentos de saúde se estende também aos filhos do casal. Pelo texto aprovado, o juiz poderá inserir os custos com médicos, psicólogos e assistentes sociais no valor da pensão alimentar notícia devida à vítima pelo agressor. A deputada Laura Carneiro, do PSD do Rio de Janeiro, autora do projeto, lembra que hoje, normalmente, as vítimas de violência são acolhidas pelo Sistema Único de Saúde e pelo Sistema de Assistência Social com recursos públicos, o que ela considera injusto.
22: Hoje, quando uma mulher sofre violência doméstica, o Estado oferece atendimento de saúde e suporte psicológico. Isso é um direito claro. No entanto, meu projeto estabelece uma regra de justiça. Quem deve pagar por esse tratamento? É o agressor. O agressor passará a ter obrigação legal de ressarcir todos os custos do SUS e do sistema de assistência social. Não é justo que a sociedade inteira pague a conta de uma violência cometida por um indivíduo.
9: A redação aprovada foi proposta pela relatora na Comissão de Defesa dos Direitos da Mulher, deputada Sâmia Bonfim, do PSOL de São Paulo. No texto original, Laura Carneiro sugere a criação de uma pensão mensal para pagamento dos custos médicos da vítima de violência depois da conclusão do processo judicial. Essa obrigação não seria necessariamente considerada pensão alimentícia. O projeto inicial também prevê a prisão do agressor que não pagar a pensão devida para tratar as consequências da ofensa. Sâmia Bonfim, no entanto, lembra que a prisão por dívida é proibida no Brasil por meio da Convenção Americana de Direitos Humanos, incorporada à legislação brasileira com status constitucional. A única exceção a essa regra é a pensão alimentícia, que pode acarretar prisão do devedor inadimplente. Da Rádio Câmara de Brasília, Maria Neves.
15: Desenvolvimento Regional.
11: A Câmara aprovou o projeto de Ayrton Faleiro, do PT do Pará, que inclui como beneficiários de recursos de fundos constitucionais de incentivo regional os empreendimentos de economia criativa. Ele explica que o objetivo é estimular a produção sustentável e apoiar iniciativas ligadas à cultura e ao turismo.
12: Os fundos constitucionais, eles foram aprovados aqui no Congresso para corrigir primeiro as desigualdades regionais entre Norte, Nordeste e Centro-Oeste, com o resto do Brasil, mas também para corrigir as desigualdades sociais. E com essa aprovação virando lei, nós vamos ter então a oportunidade de famílias, associações e cooperativas buscar um financiamento e desenvolver essa sociobioeconomia que vai impulsionar o que nós podemos chamar dessa economia limpa e saudável.
18: Segundo Ayrton Faleiro, os fundos constitucionais têm como público prioritário as populações regionais, a exemplo das comunidades amazônicas. O deputado acredita que a nova legislação abre caminhos para conciliar o desenvolvimento econômico com a preservação ambiental.
15: Comissões.
11: A Comissão de Constituição e Justiça da Câmara concluiu no primeiro semestre uma série de votações, entre elas a redução da maioridade penal e o fim da escala 6-1.
18: A repórter Paula Bittar acompanhou o balanço das votações na comissão nesta primeira etapa do ano e tem os detalhes.
13: Fim da escala 6-1, redução da maioridade penal e mudança nas regras para a cobrança do IPVA estão entre as propostas aprovadas pela Comissão de Constituição e Justiça neste primeiro semestre de 2026. No último dia de votações, no primeiro semestre, o presidente da comissão, deputado Leur Lomanto Júnior, do União da Bahia, apresentou um balanço dos trabalhos do colegiado. De acordo com os dados apresentados pelo presidente, a comissão aprovou neste semestre 1.089 proposições legislativas e ouviu em audiência pública 19 convidados entre especialistas, representantes de instituições públicas e da sociedade civil. O parlamentar ressaltou a aprovação de propostas de grande repercussão popular, como as propostas de emenda à Constituição que acabam com a escala de 6 dias de trabalho por 1 de descanso e a proposta que reduz a maioridade penal dos atuais 18 para 16 anos de idade. Leur Lomanto Júnior também citou a aprovação de medidas relacionadas à segurança pública, como a proposta que inclui as guardas ou polícias municipais e os agentes de trânsito entre os órgãos que compõem a segurança pública no país, e ao sistema tributário, como a que altera os critérios de cobrança do IPVA.
23: Chegamos ao encerramento deste primeiro semestre legislativo com a certeza de que a Comissão de Constituição e Justiça e de Cidadania cumpriu, mais uma vez, o seu papel como a principal instância de controle da constitucionalidade, da juridicidade e da técnica legislativa da Câmara dos Deputados.
13: Outras propostas aprovadas pela CCJ neste semestre e citadas por Leur Lomanto Júnior foram a que proíbe a discriminação contra pessoas com transtorno do espectro autista, a que regulamenta o exercício da profissão de conservador restaurador de bens culturais e a que torna obrigatória a presença de um profissional de Educação Física em entidades formadoras de atletas e escolinhas de esportes. Da Rádio Câmara de Brasília, Paula Bittar.
15: Trabalho.
11: Reginaldo Lopes, do PT de Minas Gerais, autor da proposta que reduz a jornada de trabalho para 40 horas semanais, sem redução de salários, reforça a importância do fim da escala 6-1 e reitera que o Brasil já está preparado para esta nova realidade.
24: Nada justifica não terminar com essa escala. Ou seja, a economia brasileira, o país, estão preparados para o fim dessa escala. Nós queremos uma escala mais humanizada. Essa emenda constitucional é a maior reforma para 37,8 milhões de trabalhadores e trabalhadoras que vão ganhar mais um dia de descanso semanal remunerado, serão 2 dias de descanso semanal remunerados, além da redução da jornada de 44 horas para 40 horas. Uma grande entrega que eu tenho alegria de ser o autor dessa proposição legislativa para garantir qualidade de vida para os brasileiros e brasileiras.
18: Reginaldo Lopes explica que o texto prevê regras especiais para setores como saúde, segurança e transporte e medidas de apoio para microempresas manterem os níveis de emprego. Mas antes de mudar o texto constitucional, a proposta ainda precisa ser aprovada pelo Senado.
15: Meio Ambiente.
7: Comissão aprova projeto que reforça a redução das emissões poluentes do programa Mover. A repórter Júlia Lopes nos conta qual o ponto da proposta.
1: A Comissão de Ciência, Tecnologia e Inovação da Câmara aprovou uma proposta que inclui entre as diretrizes do programa Mover a redução das emissões de gases poluentes em veículos automotores. O programa Mobilidade Verde e Inovação, conhecido como Mover, foi sancionado pelo presidente Lula em 2024 e é voltado para apoiar a descarbonização dos veículos brasileiros, o desenvolvimento tecnológico de baixo carbono e ampliar a competitividade da indústria brasileira. Para o relator do projeto, deputado Davi Soares, do Podemos de São Paulo, a medida contribui para a redução de gases poluentes e se alinha com outros projetos do governo, como o programa Melhor Ar, do Ministério dos Transportes.
2: Entendemos que a alteração pretendida pelo projeto número 157/2025 é relevante na medida em que alinha as diretrizes do programa Mover às de outros programas do governo, colaborando de forma importante para a preservação e a qualidade do ar, com inquestionáveis benefícios para a saúde da população, particularmente aquela que...

0: hábeis no manejo da tecnologia, elas têm dificuldade de ter acesso a esses ingressos. Então, esse projeto ele visa deixar em aberto uma certa quantidade, uma certa porcentagem de ingressos para que as pessoas possam se dirigir ao guichê e comprar esses ingressos. Mecanismo de combate à compra automatizada em larga escala é uma prática que prejudica o consumidor comum.
1: De acordo com o Dr. Luiz Ovando, a iniciativa está respaldada no Código de Defesa do Consumidor e visa combater a ação abusiva de cambistas no ambiente virtual. Ele reforça que a medida traz mais transparência ao mercado de entretenimento e inclusão social.
2: Termina agora o Jornal Câmara dos Deputados, produzido pela Rádio Câmara, com trabalhos técnicos de Everson Urani e apresentação de José Carlos Andrade e Luciana Vieira. Uma boa noite para você.
1: Uma ótima noite. A Voz do Brasil volta amanhã.
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4: 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Luan City Festival São Paulo.

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3: Aí, meu compadre. 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

0: pra vocês.
1: Obrigado, gente. Valeu, Zé Rodolfo. Valeu.

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0: Muito bom dia, eu também tô na Litoral e tô aqui, ó, prontinha, esperando sua participação, hein? 999-86-1050, madrugada ainda, tá escurinho, tá um tempinho gostoso.

calma, que o fim de semana tá mais perto do que parece. Então, bora levantar, sorrir e fazer esse dia valer a pena. Bora? Bom dia!

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0: Na Litoral, eu tô legal. Muito bom dia pra você. Boa quarta-feira, metade da semana. Passa rápido, né? E que bom que você tá aqui. WhatsApp 999-86-1050. Pode mandar seu recadinho pra participar. Né, Soninha? Bom dia, gatona.
1: Olá, Sol. Bom dia. Quartou, hein? E nós já estamos por cá. Prontíssima para mais um dia. E hoje vai um bom dia muito, muito, mas muito especial mesmo.
0: Pra quem?
1: Para o nosso amigo José Carlos, da Inglaterra, que está ficando mais experiente no dia de hoje.
0: Oita.
1: Parabéns, meu amigo, que Deus te abençoe com muita saúde, com muito livramento. Abraço grande, Sônia, André Carlone. Beijo, Sol.
0: Um beijo, José Carlos, Deus te abençoe. Muito bom saber que você está aqui junto com a gente todo dia. Ai, muita saúde, muita felicidade para você, para toda a sua família aí na Inglaterra. Ó, e quando chegar aqui no Brasil, for passear, dá um pulinho aqui na Litoral para me dar um abraço, tá bom? Tô te esperando, hein? Parabéns e aproveita bem o seu dia. Luiz Amendoim.
2: Uhul, quartou, bebê. Uma quarta-feira abençoada para todos meus amigos ligados na Litoral. Tô na Litoral, tô legal. Um abraço para Beto Pelantente, Beto Pelopo, meu amigo Leomar, minha amiga Rebeca, meu amigo Alessio, amiga Laídes, todos ligados na Litoral. Só da Litoral, de 0 a 100, para não esquecer de ninguém. Um abraço para todos os cadeiras cativas já ligados. De norte a sul do Espírito Santo, só da Litoral. Tô na Litoral, tô legal. E vamos que vamos, minha amiga Sol.
0: Bora, vamos.
2: É nóis.
0: É nóis. Duda.
3: Bom dia, Sol. Bom Quem dia. Fala aqui é Duda Mel. Um pouco rouca, né? Mas ligado na Litoral. Um bom dia pro Toninho, pra Chete. Verinho do Pula Pula, um bom dia pro Matheus Travezani, um bom dia pro Matheus Marataízes, um bom dia pra nossa amiga GG Gomes, né?
0: Linda.
3: E um bom dia pro GR Barros e Vila Zeli Rida. Toca pra mim aí, Marília Mendonça, Rosa Embriagada, estou rouca, mas estou ligada na Litoral. Beijo.
0: Obrigada, um beijo. Matheus.
4: Bom dia, amiga Sol, Matheus Tenais. Sou sem chuva essa noite, amiga, me sigo bastante. O setor litoral, ou quarta-feira no sul.
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0: Roberto Federico.
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1: Oportunidades para você nessa quarta-feira, dia 22 de julho. Cine de Cachoeiro abriu mais de 90 vagas. Tem para auxiliar de linha de produção, lavador de chassi, ajudante de obras, auxiliar de logística e muito mais. Você que ficou interessado deve procurar a unidade. Ela funciona de 8 da manhã às 5 da tarde. Fica ali na rua Costa Pereira, número 90, bem no centro de Cachoeiro de Itapemirim. Cine de Nova Venécia abriu mais de 40 vagas. Ajudante de eletricista, almoxarife, ajudante de motorista, servente de obras. Se você ficou interessado, deve procurar a unidade. Ela funciona de 8 da manhã até 5 horas da tarde. Fica bem ali, na rua Jussara, número 10, Margarete. Boa sorte para você!

0: Que é a rádio número 1 em audiência geral no estado. Bom dia para você que é motorista de aplicativo, taxista, caminhoneiro, carreteiro. Você que é motorista da saúde, que está vindo aqui para Grande Vitória, trazendo os pacientes ou para qualquer lugar do Espírito Santo, Brasil e o mundo. Muito bom dia. Tamo juntos, hein? Manda seu recadinho, tô aguardando aqui. Eu sou a Sol e nós estamos juntinhos até as 10 horas da manhã. 999-86-1050 é o WhatsApp para você mandar o seu recadinho, a sua foto, como fez aqui, ó, a Lena Mara. Bom dia, gatona.
1: Bom dia, meu raio de sol. Um bom dia aí pro grupo Cadeira Cativa, pra Soninha, Claudineia, Zé Carlos, que hoje está fazendo aniversário. Ah. Parabéns, Zé Carlos. Que Deus te conceda muitos anos de vida, com muita saúde, tá bom? Bom dia, Solzinha. Bom trabalho. Dia. Beijo.
0: Um beijo pra você, pra sua família. Aí, pro Toninho. Que cozinheiro de mão cheia. Ó, Maria Marta Marquezine de Cachoeiro, tá mandando abraço pra todo mundo, pra todos os ouvintes. Maria Cristina Mariel, mandando beijo pro seu esposo, Vanderlei, pra todos do Cadeira Cativa. Obrigada, gatona. Ó o Dene de Alzira
2: Ramos. Bom dia e ótima quarta-feira, sozinha linda, que Deus Jesus que sempre abençoando você, sua família e todos da Rádio Litoral, todo na Litoral, teu bairro, que legal, um beijo, gato. Fica com Deus, uma boa audiência da presença de Deus a cada um de vocês. Um beijo, Deus abençoe.
0: Beijo. Bora pra Anchieta, o interior de Anchieta.
3: Bom dia, Sol. Bom dia. Quem tá falando é o Arlan Pedro. Falo aqui do interior de Anchieta. Estou aqui no curral, aqui na Lida do Leite. Mandei uma música de Zezé de Camargo e Luciano pra gente aí. Beleza? Valeu, um abraço. Tô na Litoral.

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0: Abraço bem gostoso pro aniversariante do dia, Zé Carlos da Inglaterra. Parabéns, Deus te abençoe. Rosângela Bernardoni, lá de Colatina e para toda a família. Brumati, também de Colatina. Marcos Gobi, Antônio Gato Preto, de Cachoeiro de Itapemirim. Elias Quartesani, de Jaguaré. Beto Penitente, Giovana do Alecrim. Para Nani Lopes, em Jacaraí, pelo Elmar de Linhares, Edivaldo Neves, Cleonice de Carapina, Cláudia Folor, Claudinei, Novo México, Valdiné Miranda e Porto Novo, Leonardo de Soteco Viana. E para você?
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0: Previsão do tempo. Nesta quarta-feira, o dia começa com chance de chuva rápida apenas no litoral, na região Nordeste, tá? Nas demais regiões do estado, o sol aparece entre nuvens e não há previsão de chuva. Na Grande Vitória, o tempo fica firme, com mínima de 18 e máxima de 28 graus.
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0: A Prefeitura de Marataízes abre seleção para agente comunitário de saúde, hein? Ela vai abrir o processo seletivo para contratar 37 agentes comunitários de saúde, além de cadastro de reserva. O salário é de R$ 3.242 para a jornada de 40 horas semanais. As inscrições, elas acontecem de 29 de julho até 27 de agosto pelo site do IDSG. Mais informações estão disponíveis no edital.
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0: De Simone Mendes à Ferrugem, festa gratuita no interior do Espírito Santo terá 4 dias de shows. Olha que bacana! Alfredo Chaves recebe entre os dias 22 e 26 de julho a tradicional festa da banana e do leite. A programação gratuita terá shows de Simone Mendes, Ferrugem e Israel Novaes, além da Feira do Agronegócio, Concurso da Rainha, Motocross, Gastronomia. Gente, é atração para toda a família.
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0: trabalhar. Bora lá, hein? E mandando seu recadinho aqui, ó. Tô esperando, hein? Solzinha com você até as 10 da manhã. 999-86-1050. WhatsApp pra você mandar seu recadinho. Bora falar com ela? Bora pra Cachoeira de Itapemirim.
1: Ei, Sol, sua linda! Bom dia a todos, meus amigos da Cadê Cadinho Madrugada. Aqui quem fala é Vera do Pula Pula, Cachoeirim. Mandando aquele abraço apertado para todos e todas que mandam áudio para mim. Muito obrigada. E hoje, de modo especial, quero parabenizar nosso amigo José Carlos, lá da Inglaterra. Parabéns, José Carlos, pelo seu dia, meu amigo querido. Mesmo de longe, estou em oração para que Deus continue te iluminando seus caminhos e protegendo a sua vida. Receba aqui o meu abraço. Parabéns. Tudo de bom. Eu estou sintonizado na melhor. Beijo!
2: Bom dia, Sol.
0: Ei, Toninho.
2: Toninho de Bicanga. Um bom dia aí pro grupo Cadeira Cativa, para todos que estão ligadinho, para você. E um bom dia muito especial pro Zé Carlos, meu amigo que tá lá na Inglaterra. Que Deus abençoe grandemente sua vida, Zé Carlos. Seja feliz. Aproveita bastante o seu dia, meu irmão. E toma uma por aí, que eu vou tomar uma por você por aqui, tá bom? Um abraço.
0: Valeu!
2: Só pede o programador para tocar um amadão aí pro Zé Carlos, hein?
0: Ah, é mesmo. Ele gosta. Bem lembrado, Toninho. Vou tocar, pode deixar, chá comigo. Genimar!
3: Bom dia, Sol. Aqui quem fala é Genimar de Pitanga. Tô passando para desejar uma quarta-feira produtiva e abençoada para toda a família Litoral, para toda a família Cadeira Cativa, né? De asa, e para não esquecer de ninguém. Para Vera do Pula Pula, Anne Lopes, Lena Mara, Soninha, Rebeca, né? A Rosângela, o Toninho e toda essa galera aí para você, toda essa galera que tá na escuta aí. Vamos para cima dessa quarta-feira, vamos com tudo, né? Sempre com Deus no comando, podendo ajudar a gente a voltar. Isso é pra mim, pra você e pra sua equipe, pra sua família. Na Litoral, estou acima do normal e bem com a vida. Toca mais aquela musiquinha. Uau. Adoro.
0: Qual?
3: Fui, é nóis.
0: O Leão Domado? Me fala aí, me conta aí qual.
4: Vanusa? Bom dia, Solzinha. Bom passando dia. Pra deixar você uma ótima manhã. Dizer que você é uma bênção às nossas vidas. É muito bom acordar te ouvindo.
0: Oh, eu que agradeço pelo carinho de todo mundo. Por falar em carinho aqui, ó. Vou tocar com muito carinho aqui que a Duda Mel pediu, Marília Mendonça.
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0: Chantelão.
1: Uma salva de palmas, meu amigo Gustavo Lima.
2: Apertado para o José Luciano em Santos Dumont Vila Velha, Joel na Fazenda Taueira, Wellington Reis, Cláudio José em Nova Carapina 2, Luiz Fernando do Centro de Vitória, pro Adalberto Souza em Jabaeté, William Moura em Vila Batista, em Vila Velha, Rafael no Balneário de Carapebus, Antônio José de Souza, Márcia Mendes. Pra Marcinha Brite de Resistência, Cláudio José em Hélio Ferraz, um abraço pra você. Gabriel e Chiquinha, Diel de Vila Velha, Marcão de Cobilândia, Francisco sem Santo Inês, Roselim Castelhanos.
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0: Litoral, eu tô legal. Um ótimo dia pra vocês, 6h14. Bora pra Cachoeiro de Itapemirim falar com ela, que tá todo dia aqui. Bom dia.
1: Bom dia, sol. Quem fala é isso, Letícia Cachoeiro de Itapemirim. Ontem à noite fez essa janta maravilhosa, meu amor, que hoje adiantando a minha vida. E você, sol, me conta, você vem jantar comigo? Olha que delícia, peço um problema problemático. Tô me arrumando aqui, me organizando, coando meu café, tomei meu banho, pra quê? Pra dar minha aula de trânsito. Beijo, beijo, sol, beijo pra todo mundo. Eu não montei Cachoeira de Itapemirim. E na Litoral, tô mais que legal. Uhul! Tamo junto, solzinha. Beijo!
0: Ai, é tão bom acordar animado assim pra trabalhar, né? O dia passa bem mais rápido, é muito melhor. Mandar um beijo pra Lala de Colatina, que tá ouvindo a Rádio Litoral. Obrigada, Lala!
2: Bom dia, bom dia, bom dia, Deus sol. Deus do mar por aqui, de Cachoeiro do Itapemirim, capital secreta do mundo. Bom dia especial aí para Ivonete da Inamarme, Márcio, gosta muito de você.
0: Obrigada.
2: A galera da Inamarme em geral e a galera do Penim. E a galera da Rádio Litoral, eu tô legal. Valeu, aí, sol, cara. um abraço pra Cleidinha.
0: Abraço.
2: Costa Longa e uma quarta-feira super iluminada para nós todos, valeu?
0: Amém. Obrigada. Mandar um beijo, um bom dia pro Eduardo Henrique, diretamente de Portugal. Ele fez um vídeo na estrada, tá dirigindo e eu tô de carona com ele. Obrigada, Eduardo. Um beijo pra você. Um grande abraço. Ele manda um alô pro Quefrate, o argeliano. Ah, um abraço pra você. Manda um beijo também, ó, quando você quiser. Você que é argeliano aí, ó, o Frate. Manda recadinho pra mim também, tá? Tô aqui esperando. Beijo e bom dia pra Rúlio Silva. Ele falou, mandando um abraço para todo mundo de Colatina e Marilândia. Aqui é Rúlio. Ah, ele é de Amsterdã, tá, né? Amsterdã. Poxa, obrigada, um beijo. Ele falou, mandando um beijo para todo mundo. Para Roberta Tessarolo, a mãe Maria da Penha. Todo mundo, obrigada, ô Rúlio. Um beijo para você que está em Amsterdã. Olha quem está aqui, Dorme.
3: Bom dia, Litoral! Bom dia, sol! É o Dorme da Vila. Ótimo bom dia pra Beirinha do Pula Pula, Lindomar de Linhares, todos da Cadeira Cativa, todos os ouvintes da Litoral. Feliz aniversário, Zé Carlos! É o Dorme! Uhul!
4: Olha, bom dia, sol, minha amiga! Hoje o bicho vai pegar... Olha, pra aproveitar, eu peguei até folga amanhã, imagina.
0: Nossa, vai me prestar,
4: tem churrasco,
0: não.
4: Depois aí tem uma janta aí no restaurante. Eu bicho, ai meu Deus do céu, não sei nem onde vai entrar tanta comida. Gente, ó, passando pra agradecer, um abraço aí, os parabéns que já me desejaram, pra Soninha, Endamar, Toninho, Berini Pula Pula, pra Ched, a minha amiga Lena Mara. Um abraço pra todos, gente, ó. É isso aí. Aniversário a gente faz um dia por ano, mas Deus dando pra gente saúde. Mas não tem coisa melhor não, graças a Deus. Ô Sol, se puder, solta a chance do Amado Batista aí pra nós, Sol.
0: Chance do Amado Batista?
4: Beijo, minha amiga, obrigado. Toninho, pode ficar sossegado. Vou tomar por você também aqui. É capaz de você ficar bebendo na cerveja que eu vou tomar hoje aqui.
0: Ai, meu Deus.
4: Fui!
0: Beleza, ó, vou procurar aqui, daqui a pouquinho eu vou tocar pra você, especialmente pra você, tá bom?

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1: Como tá o trânsito aí perto de você? Conta pra gente. 99986-1050.

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1: Ó, muita atenção, você motorista que vai passar pela reta da Penha. Nesse momento tem um acidente, então o trânsito já tá lento. Esse acidente aconteceu mais ou menos ali em frente, ali antes da Mescan, não tem aquela faculdade? Então, um pouquinho antes da Mescan, ali tem um centro comercial, Marketplace. Então, o acidente é bem ali na frente. Então, nesse momento, reta da Penha, sentido Jardim da Penha, trânsito lento devido a um acidente que aconteceu um pouquinho antes da Mescan. Trânsito lento também na Avenida Mestre Álvaro. Você que está vindo de Serra vai encontrar um pequeno trânsito ali, próximo ao aquele viaduto de Carapina. O trânsito está um pouquinho lento, mas depois que passa o viaduto de Carapina, ali a Rodovia das Paneleiras, o trânsito está legal. Trânsito bom também ali na Rodovia do Contorno, livre nos dois sentidos. Terceira ponte para você que vem de Vila Velha sentido Vitória também, trânsito liberado. Ótima notícia. E se tem algum ponto aí que eu não falei que o trânsito está ruim ou está liberado, tem semáforo com problema? Conta tudo pra gente, 999-86-1050.
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0: Litoral, eu tô legal. Muito bom dia pra você, bom dia pro Alessio, tá em Colatina. E aí, Alessio?
1: Da Litoral, aqui é o Alessio Colatina. Eu tô passando, desejando essa quarta produtiva de um solo a todos, ligado na Litoral. Luiz Amendoim, Rebeca Andrade, Vera do Pula-Pula, Cadeira Cativa do Mundial, a todos que estão engarradinho na melhor, que é a Litoral. Litoral, estão de bem com a vida, são legal. Um abraço, solto com Deus, tudo bom.
0: Um bom dia para você, obrigada. Aguimar!
2: Bom dia, Deus. Bom dia, dia. Bom dia, sol. Dia lindo, maravilhoso, Colatina. Hoje é estável, tá fresquinha. Você sabe como é que é, né?
0: É mesmo. É, um dia fresquinho é maravilhoso, né? Mas mesmo assim precisa passar protetor solar, hein? Mandar um beijo aqui de José S. Ferreira, Marcos Prete, Brumate de Colatina, Flávia, tá em
3: Bom dia, sol. Mandar um beijo pro Fernando, já foi trabalhar. Daqui a pouco sou eu, né? Quando é essa bonita não rica. E quartou, né? E hoje tem Mengão, hein?
0: Hoje tem!
3: 2-1, Mengão.
0: Valeu, um beijo, gatona! Beijo, um bom dia pro aniversariante do dia, Zé Carlos.
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0: Parabéns, Zé Carlos.
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2: E ó, nós aqui, travessão, ninguém vai rasgar, tá aí, hoje de manhã não, mas é a tarde, rapaz.
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2: Quinta série chegou, quinta série tá aqui, tem nada que é uma rocha não, tem uma rocha, tá hoje à tarde. Por causa, Joe, Rodrigo Frigini, desde quando nasci, fabricação brasileira, tecnologia italiana e montagem capixaba. Essa criatura aqui, ó, exótica, exuberante, esculpido, modelado pelas mãos divinas do criador, está aqui até o meio-dia e até o meio-dia. Vocês vão ter que me engolir. Aqui na programação da Litoral 95,3. O Zap, tu sabe, vou repetir, é o 996526580. Tem o nosso Instagram, que é o @litoralfmnoroeste. Então chega de papo. Ó, oh, chegou muito puxar saco aqui. Meninas com a rádio mais ouvida, o chefe tá ouvindo, ó.
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2: Coisa feia puxando o saco, mas tá bom. Essa é. Oi, menino. Tem uma aqui que chegou com a cabeça, passou o pé. Ela passou chapinha. Eu sei que ela comprou na Shopee, chegou ontem.
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2: Vou falar o nome dela, não. Vou poupá-la.

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0: 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E ó, passou chapinha no cabelo, assim, ó, tudo... 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Oi, gente, hoje é 22 de julho, o que se comemora hoje? Bora descobrir. Ah, tá, no mundo, é dia mundial... Lógico, do mundo é dia mundial, né? Dia mundial do cérebro, criado pela O cérebro foi criado pela federação... Deixa eu ler isso até o final aqui. Criado pela Federação Mundial de Neurologia... Para conscientizar sobre a saúde cerebral e prevenção de doenças neurológicas. Não tem mais o que inventar, não, viu? Bora lá. No Brasil, dia do compositor. Essa aí vale pra mim também. Homenagem a quem cria a música. Obrigado. Dia do aviador. Dia aviador naval. Esse aí voa debaixo d'água, né? Dia do aviador naval. Data da criação da aviação naval brasileira de 1916. E comemora todo dia 22 de julho de cada ano. Bom, dia do técnico em telecomunicações. Ô, legal. E na Igreja Católica é dia de Santa Maria Madalena e é a festa litúrgica, da Santa Maria Madalena. Legal, futebol.
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0: Fortaleza!
1: Adivinha o que que tio Rodrigo vai fazer agora, hein? 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
1: Chama na catraca.
4: Essa

0: falar.
1: Vou falar agora, meu rei. Vou mandar alô. Abraço para Marcos Prete. Fala, meu querido. Viu uma mensagem legal. Se um dia a razão te pedir para desistir e o coração te mandar lutar, lute. Pois não é a razão que bate para você. Que bate pra você viver, e sim o coração. Ó, oh, rapaz, o cara é poeta. Ficou legal aqui o negócio. Abraço para o Ney Oliver, também, Ivan do Rio de Janeiro, Marcos Gargamel do Táxi. Fala, meu querido, nossa capital Vitória. Hoje é dia de quê, Marcos? Deixa eu dar um zoom aqui que a vista falhou. Ah, dia do cantor lírico. É dia do compositor também, tô nessa, hein? Ednei Luiz da Serra, Fernandinha Guimarães. Uma mensagem também. Bom dia, respire fundo, agradeça pela chance de viver ou hoje. Ah, tem um dia abençoado. Isso aí, pensar no hoje, pensar no hoje. Ah, amanhã... O amanhã tá garantido, pode amanhã tá garantido, Deus abençoe. Aí, ó, mandar um abraço, meu amigo Célio, parceiro da... Trabalhou aqui com a gente na rede e hoje tá fazendo uma visita aqui pra gente. Valeu, Célio, tamo junto, tá? Rodrigo Fichinho na área aqui, ó. Até meio dia, mas tem que me engolir, hein? Tem que me engolir até meio dia aqui na programação, hein? Valeu, gente, abraço pra Bernadette lá. Cadê meu mouse? É o de cá. Bernadette Lois, fala do Nório Fraga. Obrigado pelo carinho, pela participação. E você que participou no 996526580. Daqui a pouco eu mando mais alô pra você. Bora, Jamu!
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0: Essa é a melhor do irmãozinho mais novo, né? Deixar maluco, né? Nossa. Deixando aqui mais uma edição dos 45 minutos de música sem intervalos comerciais que retornará às 9 horas da manhã. E agora eu vou mandar um lho. Aquele abraço pra amiga Ana Lúcia da Silva Santana. E viu a mensagem, você é muito importante para Deus. Amém, obrigado, querida. Bom, deixa eu ver aqui, qual é o nome da pessoa aqui? Fala, Jorge, sou cantor e compositor. Recentemente comecei a produzir minhas músicas. Isso aí, cara, com auxílio de inteligência artificial. Não tem problema, tem muita gente fazendo isso aí, tá? Igual, tem muita música aí que o pessoal... Esse lance, a música, você sabe muito bem, se você é compositor, você sabe. Música, vou fazer 10 músicas. Não existe isso. Às vezes o cara faz a música com 5 minutos, só leva 10 anos fazer. Música é inspiração. Agora, o cara falar que vai fazer tantas músicas por mês... É inteligência artificial e não tem crime nenhum nisso. E tô pra te dizer uma coisa: as músicas de IA estão melhor que muita música. E pelo menos ela tem música com coerência. Você joga um texto na IA, ela faz a música bonita. Não vai fazer um monte de desce, senta, soca, esses negócios, tá amarrado. É o nome de Jesus. Valeu, queridão. Parabéns pelo seu dia, pelo nosso dia. Compositor também aqui. Valeu. Abração também para Jones Torresani. Não reclame por ter de acordar cedo. Deus pela oportunidade de viver mais. Isso aí, agradecimento sempre. Tereza Valandro, bom dia, Rodrigo. Valeu lá, Tereza do Vicente Suela. Obrigado pela participação.
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1: Na Litoral do Legal, se meu relógio não tivesse errado, 7h44. Bom dia.
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0: Vou mandar outro alô, rapaz, essa música é bacana. Mais bacaninha, lógico, na versão original com o Skank. Mas ficou legal assim, do jeito moleque, aí, sutilmente.
1: Mesmo que o mundo acabe, enfim. Bom dia, meu amigo Edivaldo Souza Pontes. Fala, meu rei, Juliano Batoré.
0: Fala, meu rei. A gente coisa outra fina, hein? Bora de informação.
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0: A informação já tá legal. Gente, Colatina celebra 105 anos com a maior festa da história. Dois finais de semana e grandes atrações. Ó, dois finais de semana, cara. Legal. Uma semana inteira de festa, né? Bom, mais do que uma comemoração do aniversário, o Viva Colatina 2026 será uma homenagem à história, à identidade e ao orgulho de ser colatinense. Neste ano, a festa reverencia um dos melhores, os maiores símbolos do município, o pôr do sol de Colatina, reconhecido por sua beleza Que palavra é essa aqui? Por sua beleza e também na memória de moradores e visitantes. A programação foi pensada para reunir públicos de diferentes estilos e gerações, fortalecendo aí o turismo, movimentando hotéis, bares, restaurantes e o comércio local, além de consolidar a Colatina como palco de grandes eventos aqui no Espírito Santo. Show de bola, realmente, né, cara? É movimento economia, é um atrativo muito bacana. E eu estarei por cá.
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0: Sabe quando a gente termina um relacionamento e sente um alívio? 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

0: aí. Daqui a pouco, mais músicas.
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2: 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Dico Latino, só tá faltando você, hein?
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2: Na Litoral, tô legal, 8 em ponto.
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1: 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É muito puxa saga mesmo, né? Olha, gente, Ronaldinho Gaúcho e Ronaldo Fenômeno participaram do show de Madonna na final da Copa do Mundo 2026. A participação de Ronaldo Fenômeno e Ronaldinho Gaúcho no show do intervalo da final da Copa 2026, disputado no último domingo, dia 19. Bom, foi um dos momentos mais comentados do evento. Os dois ídolos do futebol brasileiro surpreenderam o público ao aparecer lá de Madonna, Like a Virgin. Bom, com a repercussão mundial do espetáculo, muitos internautas passaram a questionar se os ex-jogadores teriam recebido um cachê milionário pela participação. Procurada, a assessoria de Ronaldo afirmou que a sua presença não envolveu dinheiro. Falou com o Ronaldo, né? Foi um convite sem cachê. Informou, ah, sei lá, se pagar os caras, com o que tem também, né? E detalhe, o que, que é isso pra esses camaradas, meu irmão? Os caras lá nos Estados Unidos, meu irmão, vê uma Copa lá, é igual a gente ali em Linhares. Não é nada pros caras. Pode de graça bancando outro aí.
2: Vocês precisam admitir alguma coisa.

0: abraço vai para quem participou no 996526580. Apareceram a matéria, viu a mensagem aqui. Deus abençoe e cuide de cada detalhe do seu dia. Amém. Você também, minha querida. Mas quem? Beto Sapucaia e Marilândia. Fala, meu queridão. Ele, Beto e a Elda Sapucaia, curtindo a programação. Bom dia, meu rei. Obrigado pelo carinho da audiência. Marcos Gargamel. Vitor Carlos Milanese, do bairro São Pedro. Zira Wilton, que já começou a implicar. Ela botou uma mensagem linda. Que a luz e a graça de Deus ilumine sua quarta-feira, tornando cada instante repleto de amor, paz e fé. Beleza, mas ela botou um misto quente. Olha lá. Cafezinho com leite, leite queimado, não sei. Um mistão. Misto quente, um pãozinho com ovo. Caramba, hein? Foi bem agora, hein? Ah, ela tinha que provocar. Bom dia, minha amiga.
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2: 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Então beleza, então. 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
2: Quem é que tá mandando aí? Mas tem que falar com franqueza. Tem que falar com franqueza. Quando

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0: Tô aqui, hein? Aí você pergunta, e daí? Perguntei nada, mas eu falei. Ué, e aí? Bom, 996526580 é o zap da sua participação, onde você participa de promoções também. Falei há pouco, daqui a pouco eu repito pra você que perdeu o bonde aí. Mas calma, nem tudo está perdido. Bom, abraço pra minha amiga Kelly Cristina do Colômbia. Fala, minha querida! Tá sumida. Abração também para Andréa do Nascimento, qual bairro? Bom dia, com muita alegria, um dia abençoado. Valeu, minha querida Guedes, do motorista aplicativo. Valeu, cara, bom trabalho. Embolou a língua. Bom trabalho, obrigado pela participação e sempre pela audiência, pela carona, claro, né?
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0: endereço daqui a pouco.
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1: Existe uma teoria que se chama 90-10, onde uma pessoa tem 90% daquilo que você procura em alguém, só que você foca naqueles 10% que falta. Aí você sai pra rua, se aventura, e realmente você encontra aqueles 10%, mas não se deu conta que perdeu os 90%.

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1: Os freio de mão. Fechou aqui mais edição dos 45 minutos de música. Sem intervalos comerciais, retornará hoje ainda às 11 horas da manhã. Agora tem Lho. Manda Lho. Fala, Japão! Vamos falar com a gente um pouquinho, né? Alô,
2: bom dia, Thelminha. Manda um alô pro Paulo Sérgio, sua marca aí.
1: Tá ouvindo a rádio não, rapaz? É Rodrigo Frigir, Fernandinha. Botou, buenos dias, Thelminha. É Rodrigo, minha rainha. Bom, valeu, Fernandinha. Fernanda Alves, ligada. Beijinhos, que duchos. Valeu, minha querida. Vanusa de Bortoli Piccoli. Salmo 91, aquele que habita no esconderijo do Altíssimo, a sombra do Onipotente descansará. Amém, eu recebo. Abraço também, fala, meu amigo, minha amiga Fabiana do Recanto da Lagoa, curtindo a programação da Litoral. Que legal, na Litoral, eu tô legal, eu tô pra lá de tranquilo. Bora falar um pouquinho de comercial, peraí.
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0: Tudo isso daqui a pouco.
1: Tô por cá ainda, hein? 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

0: Parece que você tá na churrascaria com um prato de comida cheio de arroz, tropeiro, salada, e você olha pra carne e espeto. Aqui tá bom, mas só falta você. Aqui tá...
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0: Gente, seguinte, hein, ó. O 18º Encontro de Carros Antigos de Colatina acontece nos dias 25 e 26 de julho, tá? Quase lá. O encontro reunirá colecionadores, expositores e apaixonados por veículos clássicos de diversas cidades do Espírito Santo e de estados vizinhos. Além da exposição de carros antigos, o público poderá aproveitar uma programação voltada para toda a família, com música ao vivo, gastronomia, espaço de lazer e diversas atrações. O evento é considerado o maior do segmento no Espírito Santo e deve reunir cerca de 2 mil pessoas durante 2 dias de programação. Já mais detalhes sobre a situação.
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0: Tudo isso daqui a pouco.
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6: Na Litoral, tô legal, 10h04.
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2: Uou, começando agora mais uma edição dos 60 minutos Sátio Música, sem intervalos comerciais, uma na sequência, uma cheirando o chulé da outra, hein? Tá aí, ó, quarta-feira para todo o Brasil, meio da semana, encostou na quinta e porra, sexta, caiu no final de semana, bom demais. O sol se deu pra dar voltinha hoje, que bom, né? Bom, tá aí, pelo menos até meia-noite, continua sendo dia 22 de julho de 2026. Deixa eu mandar alô, meu amigo Fabinho, do restaurante do Fabinho. Daqui a pouco, a partir do meio-dia, vou lá pegar uma boia lá. Valeu, Fabinho. Obrigado pela audiência. Eu sei que você tá me ouvindo, garoto. Bom, deixa eu me apresentar. Thelma estará à tarde hoje, a partir das 14 horas. E por aqui, até o meio-dia, tu vai ter que me engolir. Quem? Rodrigo Frigini. Fabricação brasileira de tecnologia italiana e montagem capixaba. Esse ser escultural diferenciado, esculpido, modelado pelas mãos divinas do criador. Um barro branco, estado de terras europeias, direto da Toscana italiana. Aqui na programação da Litoral 95,3, mano. Aqui tem nota fiscal, pedigree aprovado pelo Imetro. Bonitinho que dói. Perninha fina, barrigudinha, grandinho, branco igual a vela. É nóis. Sou batata na mais na frita. Eu falei que quinta série ia tá aqui hoje, meu rei.
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2: Uá, um alemão fala de outro alemão. Ô, chegou outro alemão. Alemão do forró, moreninha. O alemão chama outro alemão e fala moreninha. Vê se pode.

0: Na Litoral, tô legal. 19 pulou agora, olha.
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0: pra onde, hein? E aquele abraço para quem participou no 996526580. Alô, bom dia! Com muita alegria!
1: Olá, meu amigo Rodrigo!
0: Tudo bem?
1: Bom dia! Tô aqui só na luta, mas ó, só curtindo teu programa,
0: Deus,
1: tá maravilhoso, alto astral, graças a Deus.
0: Amém.
1: Bora me ajudar aí.
0: Bora.
1: Beijo.
0: Valeu.
1: Tchau.
0: Obrigado pelo carinho, minha querida. Meu amigo José Mendes, uma excelente quarta-feira para todos nós. Valeu, cara. Bora encarar com fé e força sempre, meu irmão. Deus na frente, a vitória é garantida. Abração para a Cléber de Assis, na Litoral, tô legal. Valeu, Vera Lúcia, eu sei que você tá aí. Bom dia.
2: Bom dia, Rodrigo.
0: Bom dia.
2: Abençoado. Amém. Dia para todos nós. Abraço, Vera, pôr do sol.
0: Valeu, Vera. Gleiciene, do bairro Mário Girizato. Bom dia pra ti, obrigado pelo carinho, pela audiência. Agora, bora de informação.
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0: Gente, na Serra, na manhã da última terça-feira, dia 21, ou seja, ontem, teve um incêndio que provocou a perda de cerca de... Nossa mãe, mais de aproximadamente 1 milhão. Esse incêndio que destruiu o arquivo geral, ele, no caso, o incêndio foi no almoxarifado do Tribunal de Justiça do Espírito Santo. Da Serra, no caso. Eita! 1 milhão de processos físicos arquivados e 10 mil bens inservíveis. Ah, se for inservível, tá bom. Segundo o Tribunal de Justiça, todos os processos atingidos já estavam encerrados, sem possibilidade de novos recursos e nenhum serviço de justiça será interrompido. Eu não entendi, então, ué. Se não tem problema, não tem problema. Mas 1 milhão, cara? Como que pega um fogo no lugar daquele ali? Mas enfim, né? Não nos cabe. Cabe só dar informação. Então, resumindo, mais de 1 milhão... de processos físicos arquivados e 10 mil bens inservíveis do Tribunal do Segundo Tribunal de Justiça do Espírito Santo foi queimado, no caso lá da Serra, tá no Espírito Santo, na Grande Vitória. Eita!
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0: Calma, acabou só os 60 minutos, já às 4 horas tem mais. Rodrigo, 16 horas, tá longe. Calma, gente. Começais agora, logo após, tem uns 45 minutos de música. Não são 60, mas chega perto, dá pra amenizar. Bora ali de comercial.
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3: Na Litoral tá legal, 10h53.
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0: Pois é, mais edição dos 45 minutos só de música sem intervalos. Começar a dizer o 996526580. Alô, beijo, abraço, Carvalho. Tem alguém aniversariando, envia pra cá pra comemorar. Tá rolando promoção também. Hoje à tarde terá o sorteio do Amigão. Daqui a pouco eu falo pra você o texto aqui. Embora você sabe, vou refrisar, vou repetir. Ok, tem outras promoções também. E não esqueça do Instagram, @litoralfmnoroeste. Beleza? Captou a mensagem? Bora, partiu.
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0: demais.
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0: Foi. Aqui quando quando o computador trava, você dá um susto ou dá um soprando. Ou então, ele funciona. Bom, gente, quem participou aqui no 996526580, minha amiga Regiane Ferreira, na Litoral do Legal, José Carlos, do Córrego do Almoço, oh, beleza, mandou bem no almoço agora, a barriga até trovejou aqui agora. Valeu, queridão. Jefferson, fala, garotão! Diga aí.
1: Fala comigo, meu amigo Rodrigão.
0: Tô por cá.
1: Quartou, meu amigo, ótima quarta aí pra você, ótima quarta aí pra todos os ouvintes ligadinhos na Litoral.
0: Valeu!
1: Rodrigão, manda um abraço aí pros amigos aí, operadores aí de máquinas pesadas aí.
0: Com as feras, cadê as feras?
1: Meu amigo aí, o Arley. Meu amigo aí, Matheus. Meu amigo aí, Fernando. Reginaldo.
0: Tá demorando a falar o nome dos amigos, Reginaldo.
1: E vários outros aí.
0: Esqueci o nome do Reginaldo.
1: Se eu for citar o nome aqui, eu vou ficar o dia inteiro aqui, meu amigo. Fala comigo, meu amiguinho na Litoral. Tô legal.
0: Se saiu bem.
1: Meu amigo, não podia deixar também, né?
0: Fala aí.
1: Mandar aí um abraço aí pro meu amigo Léo.
0: Léo?
1: E o Rodrigão?
0: Ah.
1: E falar com ele também pra ele pagar o churrasco que ele tá devendo a galera do operador aí, hein?
0: Léo!
1: A galera tá cobrando e nada isso. Do churrasco.
0: Pois é, Léo.
1: Fala com o homem pra pagar o churrasco, Rodrigão.
0: Ô, Léo, paga o churrasco aí, rapaz. Um filé mignon, um contra felino, ô, rapaz. Deixa a galera no toco, não. Abração também para a Leia. Oi, Leia. A tua manda rádio todas as músicas, top demais. Valeu, obrigado pelo carinho. Querida Zira Wilton botou aqui. Ah, eu não sei se é um estrogonhoque que ela colocou aqui. Acho algum frango aqui. Que delícia. Eugênio Arminda. Alguém botou aqui que era participar. A Celione. Daqui a pouco eu explico para você como funciona. Você quer participar de quê também? Eu falei, explica mal o que é. Ah, dessa do ingresso. Daqui a pouco eu repito para você aí. Abração para meu amigo Marcos Acamel, continua em QAP. Agora informação, bora!
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0: Pois então, uma mulher foi detida e agredida por moradores após tentar sequestrar uma menina de 8 anos dentro de uma lanchonete aqui no centro de Colatina, na tarde da última terça-feira, dia 21, ou seja, ontem, né? Bom, de acordo com o relato do pai da menina, a suspeita chegou ao local e usar o banheiro. Em seguida, ela sentou ao lado da menina e começou a conversar com a criança. Em bom, resumo da ópera, aí tudo aconteceu, o pessoal deu umas bifas na mulher, segurou e a suspeita foi, com a chegada da polícia, a suspeita foi encaminhada para a Delegacia Regional de Colatina. O pai também foi ao local para prestar esclarecimentos. Então, ó, pai e mãe, fica atenta aí. Chegou um estranho oferecendo um docinho, brinquedo, criança é fácil de levar. Então, muito atenta a isso aí, tá? O que mais tem maliciosa, vai saber o que essa mulher queria com essa criança. Mas enfim, que ela fique lá, guardadinha, trancadinha e não saia mais.
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0: fechando as 7h45 minutos de música com ele, Natan, Zé Felipe, também teve Razael Rodolfo e Bruno Diegas. Comercial, pera aí, bora faturar.
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É, gente, agora dá tchau. Obrigado pela companhia, pela participação. Eu, Rodrigo Frigino, vou nessa e retorno amanhã às 14 horas. Hoje às 14 tem que ter uma hot cam programação e tem sorteio pra vocês também. Beleza. Já já a programação volta pra Vitória a partir do meio-dia. Com Bruno Andrade e Natizinha, às 14, retorna pra Colatina com Thelma Rocha e Rodrigo Fugini. Vou nessa! Deitar na braquiada. E a gente se fala amanhã a partir das 14 horas na programação. Fiquem com Deus, coletor indo. Deixa eu mandar um alô, meu amigo Márcio Gleick, do Córrego Sergipe, em Governador Lindenberg. Gente, obrigado pela companhia e até amanhã. Tchau, fui!

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4: Chama, molecote!
3: Chama, molecote!
4: Boa tarde, Bruninho!
1: Oi!
3: Testão.
1: É, porque...
4: Boa tarde, Bruninho! Boa tarde, Natizinho!
3: Boa tarde, minhas delícias!
1: Ela chegou! Muito
3: cheguei
1: boa.
3: Em cima da hora, mas cheguei!
1: Muito boa tarde, meu povo! Bruninho e Nath com você na Litoral, a número 1 do Ibope!
3: Tô vendo ninguém na minha frente, bebê!
1: Aí, ó, meio-dia e um, Bruninho e Nath na Litoral e você participa pra concorrer a ingressos pro Belo nesse horário do almoço.
3: Então manda assim aí, vai ser no dia 8 de agosto no Shopping Vila Velha.
1: Belo na Litoral.
3: Belo na Litoral, 999-861050.
1: Você vai mandar com seu nome completo onde você mora, vai falar do seu almoço.
3: Vai falar o que você tá fazendo de bom, né? Que ontem chovendo pra caramba, aquele climinha bem borocochô.
1: Não sei que chovendo pra caramba que choveu ontem.
3: Aquela chuvinha fininha.
1: Não choveu pra caramba ontem, não.
3: Maltrata.
1: Hoje tá sol.
3: E hoje tá sol. Vai entender.
1: Vai entender.
3: Vai entender.

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1: Na litoral eu tô legal, é o Ian Testão. Bom dia.
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1: Que bom dia, o quê? Boa tarde, né? Já passou de meio-dia, velho.
4: Exatamente. Véio.
1: Mas eu não almocei, então é bom dia ainda.
4: Aí o problema foi todo seu.
1: Aí eu nem aí porque você acha.
4: Eu, hein?
1: Meio-dia 13. Tamo aí na Rádio Litoral, a número 1 do Ibope. Você participa pra concorrer ingresso pro Belo.
4: Isso, parte de convite. Dia 8 de agosto vai ter Belo no Shopping Vila Velha. Seus convites estão aqui. Manda a senha Belo na Litoral.
1: Junto com o nome completo e onde você mora. Manda aí.
4: O 999-86-1050.
1: O José Alves tá lá ouvindo a Litoral. Valeu, José Alves, meu parceiro. Fala aí. Oi.
5: Boa tarde,
4: Litoral. Quer falar, não?
1: Oi.
5: Bruninho,
1: oi.
5: É José Alves aqui, motorista de aplicativo de Jardim Camburi.
1: Uh-huh.
5: Eu sempre mando umas piadinhas legais aí, picantes.
1: Ele manda umas picantes.
5: Não é na intenção de sacanear você, não, tá?
4: Não, não é, não. Não tem nada intencionado.
5: Brincar, né? Descontrair um pouco.
4: Ah, tá.
5: Aí pra descontrair, tira uma dúvida pra mim.
4: Lá vem.
5: Jacaré na bunda sua?
1: É, eu acho que não, porque aí fica no mar, né?
5: Litoral.
1: No mar não, na lagoa.
5: Muito mais legal.
1: É isso aí.

0: E aí?
1: Mas o jacaré que anda na lagoa, ô José Alves, ele anda no seco também? Jacaré anda... Eu não vou falar isso. Mas e aí?
0: Foi muito ruim.
1: Mas sua ou não sua, Nath?
0: Depende. Depende de como deixou o clima, entendeu?
1: Ele manda umas piadas picantes.
0: Eu achei engraçadinho ele falando no começo.
1: Mano, umas piadinhas
0: picantes.
1: Umas piadinhas picantes, mas não é intenção de sacanear, não. É o nível dos ouvintes do meio-dia, velho.
0: É cada coisa que a gente vê.
1: Olha só, outra coisa que só vem meio-dia.
0: Cadê?
2: Boa tarde, ai, minha amiga Nath.
1: Mas já tô aqui
2: trabalhando, caminhando na quadra agora,
1: muito...
2: que o sol tá quente, né? E vamos caminhar, pra ficar parado. Não, Heitor, eu tô legal.
1: Será que lá em Japira, no calorão de Japira, soa o jacaré?
0: Soa! Se tem um jacaré que soa, é o jacaré de Japira. Soa bastante.
1: Ô, desgramado, velho. Tem mais alguém pra mandar alô aí? Manda aí, Nath.
0: Tem beijo aqui pra mandar pra Karina Rodrigues, da Praia de Taparica, Carina. Michele de Zé Anchieta, Eliane de Graúna, William Moura de Vila Batista, Careca Paraguaio tá aqui também.
1: Ele tá querendo o quê, o Careca?
0: Adivinha?
1: Não sei, tá querendo dar alguma coisa pra gente?
0: Não, tá querendo ingresso pra Curtir Belo.
1: Ah, vai ganhar muito.
0: Ah, vai. Rony de Guarapari também, lá no Meiaípe, e Joseph Santarém, da Praia de Taparica.
1: Tá bom, você participa aí no WhatsApp, tem ingresso pro Belo. Manda a senha.
0: Belo na Litoral.
1: Igual a pequena de Santa Paula, um ganhou, mandou. A Jerusa Psaia de Guarapari mandou também. Dinete Almeida também mandou. Marcos Nascimento de Campo Grande. Falta você mandar. Manda aí.
0: Então participe e boa sorte.

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0: 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Ô... Aline Matheus, tá me ouvindo? Lá em Nova Rosa da Penha, Cariacica, tem a Maria Gonçalves também, que mandou a foto. Ah. Ela e a tia dela, Maria das Graças, estão lá na luta. Estão lá no MJ Salgados.
1: Boa.
0: Bruninho e Nath.
1: É Maria... Vila Velha, não é?
0: É em Boa Vista, Boa Vila Vista. Velha.
1: Tô devendo um salgado pra ela comer um salgado com elas.
0: Você tá devendo salgado? Não, ela que tá devendo salgado.
1: É. Não, eu tô devendo a visita até lá, que um salgado ela já me ofereceu.
0: Boa, Maria.
1: Beijo tá lá pra na vocês. Produção. Bom trabalho. Beijo pra Tamiles de Vila Garrido. Cristiane também tá curtindo em Soteco, Vila Velha. Francisco de Santo Inês. Bárbara Rauta do Itapuã. Letícia Santos de Rio Branco.
0: Também tem ele, o Rosenberg Carioca de Interlagos.
2: Minha bibi. Fala, Bruninho, mulher. Pote, meu pai. Nossa! Rosenberg de Interlagos.
1: Ei, cadê meu bebê?
2: Mais conhecido como
0: Carioca, 10 horas,
2: motor de aplicativo.
1: Só agora está rodando?
2: Bota cima aqui para baixo,
0: tá
2: a contra
0: bom demais.
2: Tá, papai. Meiuca da semana.
1: Ai, ai.
2: Então, para não esquecer, né? Deixa um beijinho aí para nossa amiguinha
1: Claudinha Leite do Rio Marinho e seu casca de bala.
0: Ô, motoqueiro fantasma.
2: E também quero deixar um beijo, um abraço bem apertado para uma pessoa que é muito especial na minha vida. MJ Forever.
1: Eita! Eu sei quem é! Não, eu sei quem é! Não. Eu sei quem é! Eu lembro que ele já me contou quem é!
0: Voltou,
1: hein? Voltou,
0: hein? Eita!
1: Lasqueira!
0: Eita, Carioca!
1: Vai lá, Homem-Aranha!
0: Lança teia, meu parça! Ô, Eliane de Graúna, tá ouvindo? Beijo, Eliane! Gil Schwarzenegger de Jardim América! Duda Mel de Cachoeiro.
1: Flávia Cristina de Maria Ortiz. Esther do Jesus de Nazaré. Fabiano Ribeiro tá curtindo com a gente. Falou bem assim do jacaré.
0: Ah, jacaré anda ou não anda no seco?
1: Jacaré, eu gosto só da cauda. Ah. Fabiano Ribeiro de Bandeirantes.
0: Tá bom, meu parceiro.
1: A Gislaine Menezes de Amarelo Cachoeiro.
0: Acho que você tá igual jacaré, meu parça. Se defendendo com o rabo. Oh, mas quem, Nath?
1: O Wellington de Almeida em Ferrosa, a Eliane Pereira de Graúna, Bernadette Mendes de Cocal, Lucinéia Boschetti de Graúna.
0: Vanessa, também tá ouvindo a Litoral, lá da Barra do Jucu. Vanderlei do Presidente Kennedy, fala comigo.
3: Boa tarde, molecote, boa tarde, Natizinha.
1: Boa.
3: Fala comigo. Vocês viram o Perioca Lipe ontem, né?
0: Ele
3: como é que era?
0: Vamos? Mandou.
3: Aí, ó, mamitona aí.
0: Mamitona.
3: A Litoral, eu tô legal.
0: Ele que mandou ontem a foto do eucalipto lá protuberante.
1: Ah, o eucalipto diferenciado, né?
0: É isso aí.
1: Acontece.
0: Dani Martins em Ferrosa, um beijo, Dani.
1: E o Magno também de Jesus em Vila Velha, Santa Rita e Miguel Barbosa, Jardim Colorado.
0: Ô, Blackout, manda aí seu áudio, manda seu boa tarde, manda seu oi pra gente, estamos te esperando.
1: Aqui no 999-86-1050.

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1: Na litoral, eu tô legal, meio-dia 54, vamos pro intervalo rapidão e a gente volta já trazendo mais música, sai daí não!
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2: Sabe, imperador, é som de paredão. O solo que vai ficar na sua mente aí, ó. Bora, Demi Boy, bota a paixão.

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0: nova, né?
1: Exatamente. Aí não vai ver sua mensagem, nem do colega, nem de ninguém.
0: Alô, Aline, de Nova Rosa da Penha. Um beijo.
1: É uma vez só, minha amiga.
0: Ednei, a Luiz e Vila Nova de Colares está mandando boa tarde pra gente. O Fábio Araújo do Bela Aurora. Quem mais tá aqui?
1: O Bruno Cláudio de Guarapari. Tem beijo pra mandar pra Rê. É só Rê mesmo.
0: É só Rê.
1: Tem que mandar a senha certa, que a Rê mandou só Belo.
0: Só Belo.
1: A senha é Belo na Litoral, boa. Nome completo e onde mora.
0: Tem que mandar.
1: Isabel Santana de Alto Laje, a Cildo de Coqueiral de Taparico, Botafoguense, e a Maria Gonçalves também tá aqui.
0: Oi.
2: Boa tarde, nossa, meu grande amigo Bruninho. Oi. Sou o Fábio Araújo de Belo Aurora. Nossa. Estou aqui na garagem do Sol São Lucas, ouvindo a melhor. Nossa. E como sempre, aquele alô especial. A todos meus colegas aqui do Sol São Lucas, todos meus amigos do bairro Matejo em Belo Aurora. Gente, fico com Deus todos, um abraço aí. Fico
1: abraço Deus, pra você, Fábio Araújo de Belo Aurora. É que eu mandei abraço pra Maria Gonçalves, da lanchonete MJ.
0: Ah, sei.
1: Olha aí a foto que ela mandou da coxinha de costela desfiada com cream cheese.
0: Não tô achando aqui, mas eu não quero nem ver, não, porque vai, eu não
1: tá
0: almocei.
1: Mais pra cima, tá mais pra cima aí.
0: Eu nem almocei ainda.
1: Um pouquinho abaixo do Rony. Tá, eu Maria Gonçalves.
0: Achei.
1: Não achou, não. Achou?
0: Eu quero nem ver, menino.
1: Olha
0: isso aqui,
1: só
0: meu
1: isso.
0: Deus,
1: isso
0: Deus.
1: É um absurdo, tá?
0: Aqui, manda pra gente aí, a gente paga o Uber aqui.
1: Vamos, exatamente. Vamos comprar.
0: Manda
1: vou
0: pra
1: pegar
0: gente aí,
1: o WhatsApp
0: Maria.
1: Dela aqui pra gente pegar e comer essa coxinha.
0: Manda aí.
1: Beijo pra você, Maria. Daqui a pouquinho a gente vai mandar mensagem pra você. Quem tá aqui também é o Dr. Hélio. Dr. Hélio Marchiori, maravilhoso. Tá caminho do plantão, tá escutando a gente. Um beijo pra você, Dr. Hélio.
0: Rony!
1: Só não
0: pode
1: ficar com saudade que eu não quero ir no hospital.
3: Rony, que é Rony de minha hip. Vamos dar moral nesses ingressos aí, cara. Tô querendo levar meu filho no show do Belo.
0: Ele tá querendo.
3: Ele gosta pra caramba do Belo.
0: Tem que mandar senha.
3: Dá essa moral aí.
0: Tem que mandar senha.
1: É isso aí, manda a senha Belo na Litoral.
0: Boa.
1: Manda no zap. Dá moral pra ele aí, tá, Bruninho?
0: Dá moral aí.
4: Boa tarde, molecote. Na cozinha, nós estamos aí escutando a Litoral. Aqui tá falando o Leonardo, do bairro Soteco Viana. Manda um abraço pra nós aí. E aqui as músicas gostosas que nós gostamos de ouvir.
0: Aqui as gostosas.
4: Quartou, galera. Vamos que vamos. Trabalhando na boleia do caminhão. Vamos junto, escutando a Litoral.
1: Boa.
4: Vamos que vamos. Boa tarde, galera.
1: Boa tarde, galera.
0: Boa tarde, galera.
1: Abraço também pro Luiz Paulo de Colina de Laranjeiras, Duda Mel de Cachoeiro, Cris de Vila Graúna. Um beijo pra você. E a Lucileide da Praia de Carapebus.
0: Michele, lá de Jacaraípe, mandou direct lá no Instagram pra mim. Bruninho, tô aqui trabalhando, vendo o Instagram e ouvindo vocês. Manda um alô pros meus amigos Dani Curti, Carlos, Cole, pro meu maridão Rafael. É a nossa panela. Ai, que delícia!
1: Um beijo pra vocês!
0: Lidiana Scarpatti!
1: Lidiana Scarpatti!
5: Tarde maravilhosa, Bruninho! Boa tarde, quartou!
0: Oi!
5: Uma excelente quarta-feira abençoada, maravilhosa pra vocês, pra todos os ouvintes. Especial pra galerinha Cidade Continental.
1: Boa!
5: Tô aqui coladinho ouvindo vocês, hein? Meu horário de almoço, hein? Na Litoral eu tô legal. Beijo, Lidiana Scarpatti, da Continental.
1: Beijo, maravilhosa! Beijo também aqui pra Regina Souza, de São Conrado, Vila Velha, Henrique Morelato, de Soteco.
0: Vai, Zulu!
6: Boa tarde, Bruninho Molecote! Boa tarde, Natizinho! Aqui é o Zulu, operador de Magno. Manda um alô aí pra todos os operadores aí dentro da marca ambiental, sempre ouvindo a número 1, a melhor, a Litoral. Uma ótima tarde pra todos, bom trabalho.
1: Valeu, Zulu. Beijo aqui também pra galera lá em Anchieta, Aracruz, não sei onde que tá, mas é o Rogério de Almeida, mandou no meu Instagram. Rogério, Derjane e o Vinícius Cowboy também. E hoje é aniversário do Hudson de Oliveira.
0: A
1: então,
0: outra.
1: Happy Birthday!
0: Acabou. É, acabou não, tem muito mais aqui, só que a gente tem que tocar música, né?
1: Daqui a pouquinho a gente volta.
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9: A canção rei! Isso aqui tem que ter sentimento. Displicente. Conta essa história pra nós, pai.

Existe uma teoria que se chama 90-10, onde uma pessoa tem 90% daquilo que você procura em alguém, só que você foca naqueles 10% que falta. Aí você sai pra rua, se aventura, e realmente você encontra aqueles 10%, mas não se deu conta que perdeu os 90%.

0: Na litoral, eu tô legal. É o Sorriso Maroto e o Ferrugem. E o Benzadeus, Perdas e Danos.
1: Benzadeus, Ferrugem.
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0: Junto com o seu nome completo e onde você mora. Vai mandar pro nosso WhatsApp.
3: O 999-86-1050.
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3: Dá mole não, participa aí.
0: Ô, Vanessa, lá da Barra do Jucu, tá ouvindo a gente? Um beijo também. Beijo pra Ismara Muzi, lá de Morada de Laranjeiras, doida querendo ir no Belo.
3: Um beijo aqui também pra Kelly Pandolfo, da Ilha das Flores, Simone de Souza, no Maria Ortiz, e a Maria Cristina Marriel, de Mata da Serra.
0: Vavá, meu parceiro!
4: Boa tarde, Natizinha, boa tarde, Bruninho,
0: Valdenberg. Ah, é Valdenberg.
4: Vavá, não é o Vavá. Passando pra dizer que quartou em meiuca da semana. E elogiar vocês também, tá? Vocês estão estiloso hoje, hein? Bruninho, hein? Bruno, como é que fala esse nome em inglês aí, Bruno? É Bruno White e a Night Pink.
0: Falei, ah, caraca, White, é porque eu tô de camisa demais, branca aqui.
4: Hein? Poxa vida, hein? Ó, vou passar a pegar meu ingresso amanhã aí. E quero dar um abraço nos seis dois aí,
0: TV
4: tá bom?
0: Da Rosa.
4: Ingressozinho lá pra Vila Velha. Né, pra prainha,
3: é
4: que eu vou curtir, porque se eu ganhei, vão curtir, né?
0: Que bom!
4: Eu tô muito mais que legal.
0: Tem gente que ganha e não vai?
3: Exatamente, não busca, nem busca. Abraço pra você, não é Vavá não, como é que é?
0: Valdenberg. Ele tá assistindo a gente no site da Litoral.
3: No site Litoral, litoralfm.com.br ou também pelo aplicativo da Litoral, isso que aí. É o Litoral FM.
0: Isso aí.
3: Aqui, abraço pro Fabrício Galo, tá lá em Campo Acima, Itapemirim, na JL Veículos.
0: Cocoricó pra ele.
3: É galo. Cocoricó na galo. Faz o galo aí. Ele falou bem assim que não tá conseguindo mandar mensagem no WhatsApp, mas mandou um beijo pra toda a galera da JL Veículos. Beijo!
0: Mais um! Oi! Marcelo de Estrelinha! Deixa eu ver aqui, cadê?
5: Boa tarde, Natizinho. Boa tarde, molecote. O coração, como tá hoje?
0: Hoje
5: é à noite, 7 horas da noite. Uh-huh. Hein, molecote?
3: Vai ter o quê?
5: Será que ganha?
0: Hoje tem.
5: Ou é mais uma derrota?
3: Hoje tem mais uma derrota, claro. Hoje tem, hein? Quando que o Vasco ganha? Difícil.
0: Pois é.
3: É difícil, hoje tá nem chovendo hoje.
0: Hoje tem, Marcelo.
3: Ellen Cristina de Soteco tá aqui, Lucimar Passos também, de Santo André, Cariacica.
0: Romário de Venda Nova. Ô, Bruninho, Nadizinha. Mês que vem vou estar em Vitória. Vou passar aí pra deixar um socol e um café pra você. Opa. Eu só acredito recebendo.
3: Exatamente. No dia que estiver em nossas mãos, aí vai dar certo.
0: Romário Fulgêncio. Quero ver se vai trazer mesmo. Porque socol, gente, é sensacional.
3: Nunca experimentei.
0: Nunca comi o socol. Nossa, é gostoso demais. É patrimônio de Venda Nova. Porque socol só pode ser feito em Venda Nova do Imigrante.
3: É mesmo?
0: Só pode ser feito em Venda
3: Olha
0: Nova.
3: Olha só.
0: Valeu, meu parceiro.
3: Vou deixar anotado aqui também essa dívida dele com a gente agora.
0: É,
3: esse pessoal de Venda Nova do Imigrante é difícil trazer as coisas.
0: É.
3: Já pessoal... tem o Patrick Los Neto lá.
0: É mesmo?
3: De lá, entendeu? Rapaz, então, a gente tem que anotar mesmo pra não esquecer.
6: Oi. Boa tarde, Litoral. Aqui é o Carlos. Mandou um abraço pra mim aí. Aqui da cidade de Montanhas.
0: Tá lá em Montanha.
6: Tô ligadinho aqui na Litoral. Uma das melhores rádios do Brasil.
0: Uma das melhores, não, a melhor, meu parceiro.
3: Exatamente.
0: Pronto, acabou.
3: Exatamente.
0: É isso aí, a
3: muda
0: melhor,
3: a frase.
0: A melhor e pronto, acabou.
3: A Eva também tá por aqui, Eva Ferreira, de Nova Palestina.
0: Manda um beijo lá no vídeo, Natizinha. Pra Léo Pestana.
3: Meu amigo Léo
0: tá
3: Pestana.
0: Tá assistindo você aí, ó, aqui. Eu aqui.
3: Meu amigo Léo Pestana, um coração. Meu amigo...
0: Ele vai tirar Nada. Faz um coração pra Léo Pestana que vai tirar um print lá. Pra você, meu amigo Léo Pestana.
3: Meu amigo e considerado.
0: Meu amigo Léo Pestana. Amigo, tá?
3: Tá vendo? Ele tá virando Ana Maria Braga no Instagram.
0: Amizade é tudo.
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0: Sim.
1: Na Litoral eu tô legal, Manu Batidão fechando com o Tic Tac, fechando 45 minutos de música. E você que conseguiu anotar a sequência...
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0: quarta.
1: Atenção, atenção, resultado de promoção, saindo parte de convite para curtir Belo no Shopping Vila Velha, dia 8 de agosto. E quem faturou esse par de convites foi você, Priscila Colato, final de telefone 2324 de Nova Almeida.
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0: Agora 5 para as 2 da tarde, estamos fechando a rede Litoral para vocês, Linhares, Colatina e Cachoeiro.
1: Programação local e Bruninho Minas continua na Grande Vitória.
0: E amanhã, meio-dia, você sabe, encontro marcado com o melhor horário de almoço do mundo. Valeu!
1: Um beijo!
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8: Na Litoral, 2 horas. Boa tarde.
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0: Eu sou Thelma Rocha, a partir de agora até as 7 horas da noite. Então vai começar uma tarde incrível. E depois a gente começa uma noitinha daquele jeito, bem grudadinha. A gente poder rasgar a Thaiel, porque rasgar a Thaiel é ser feliz, não é isso? Então, não me deixa sozinha, não. Vai lá no nosso WhatsApp, 996526580. Deixa aquele boa tarde todo especial. Segue a gente lá no nosso Instagram, @litoralufmnoroeste. Aonde você estiver, fique sintonizado a partir de agora. Bora, porque a nossa festa está no ar.
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Litoral, eu tô legal. 2:09. Tô nessa tarde maravilhosa. Quarta-feira, dia 22 de julho. Você que está completando mais um aninho de vida, ó, parabéns, tá? Muitas felicidades. O meu arroxinho aí, bem gostosinho em você. Vamos falar de coisa boa também, gente? Bunker Music apresentando a sertaneja universitária para agitar o seu fim de semana com Paula Cassaro, maravilhosa. Paulinha, aquele abraço pra você, minha querida. Paula Cassaro, gente, participação especial de

0: Nessa tarde maravilhosa, 2:10. Boa tarde, Thelminha. Conceição Melo Esperandinho. Thelminha, manda um alôzão aqui pra Nova Valzugana. Ui! Pra mim, Conceição, minha cunhada Ana Maria Esperandinho. Estamos limpando galinha caipira, Thelminha. Muito bom te ouvir. Uma galinha caipira, uau! Ai, meninas, um abraço especial pra vocês aí. Obrigada por essa audiência. Beto Jamaica já chegou por aqui, meus meninos de obra. Um abraço especial pra vocês. Obrigado pelo carinho. Boa tarde, Thelminha. A dupla Delair e Clausir. É, gente, essa dupla sertaneja maravilhosa. Ligadinha aqui no Vista do Sol, Thelminha. Obrigado, meus amores. Ira Winter tá lá em Nova Venécia. Tá grudadinha com a Thelminha Rocha, já rasgando a taiobinha. Meu querido Luciano Alves também já tá por aqui. Minha mãe maravilhosa, Mãe Maria, tá lá no bairro Acampamento. Já tá grudadinha ela e toda a minha família. Muito obrigada por esse carinho. Bora lá que a nossa festa está no ar.
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0: na Litoral eu tô legal, 2h23.
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0: Thelminha, Thelminha, Legiomar, Thelminha, manda mensagem aí pra gente, na melhor, a galeria da gráfica aqui, aquele abraço, Legiomar. Obrigada por esse carinho, minha querida Dora Soares já chegou por aqui também,
1: oi,
0: né, Dorinha?
1: Oi, que bom que você tá aí fazendo um programa animado também pra gente.
0: Graças a Deus, amada.
1: Enfim, esse povo da litoral, todo mundo bem.
0: Amém, meu amor, amém.
1: E aí, bora, bora, bora.
0: Bora.
1: Segue quarta-feira.
0: É isso.
1: Beijo, amo
0: beijo.
1: Vocês.
0: Obrigada, Dora. Josineia Menezes, também do bairro Honório Fraga, já chegou por aqui. E o Marcos Gargamel, que está em Jardim Campo Vitória.
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0: Vamos para Linhares. O Hospital Geral de Linhares faz apelo urgente à população devido ao estoque crítico de sangue do Hemocentro. A Prefeitura alerta que o desabastecimento coloca em risco cirurgias e atendimentos de urgência.
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0: Em Ibiraçu, quilômetro 224 da BR-101 sofre interdição total hoje, hein, gente? A partir das 2 horas da tarde, né? Para detonação de rochas. A Eco-101 concessionária orienta os motoristas a planejar a rota por conta do sistema parecido.
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0: Em São Mateus, o estádio Sernambi recebe o confronto decisivo entre Audax São Mateus e o CTE Colatina. A partir das 3 horas da tarde, pela Série B, capixabos. Donos da casa buscam reabilitação na tabela contra o time colatinense.
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0: Em montanha, colisão grave entre 2 motocicletas e a traseira de um caminhão deixa 4 pessoas feridas na rodovia regional. O SAMU socorreu as vítimas para os hospitais da região e a polícia investiga o acidente.
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2: E na Litoral, muito legal, é Pedro Sampaio, 2:53, você que tá aí juntinho comigo, meu querido Edilson, galerinha de Brejão, né, Edilson? Peraí, deixa eu colocar aqui, peraí, cadê o Edilson? Fala, menino!
3: Meu, Tominho, na Rádio Litoral, tô legal, bota uma música pra nós tocar aí, Tominho.
2: Deixa comigo.
3: Toca a música pra nós aí, também na Rádio Litoral, tô legal, hein? Nossa Senhora!
2: Minha Nossa Senhora, aguenta Edilson, não. Um abraço pra você, pra toda a turminha aí, toda a família. Edilson, obrigada por esse carinho. Da Maria também, Maria está lá com a, né, com a Conceição, é isso? Um alusão pra nós aqui, minha cunhada, Thelminha Conceição, é, estão lá limpando as galinhas caipiras, tá certo, meninas? Um abraço especial pra você. E você, Kátia?
4: Boa tarde, Thelminha. Aqui é a Kátia de Nova Venécia. Estamos aqui, ligadinha na Rádio Litoral.
2: Opa!
4: Minha mãe fazendo doce de mamão.
2: Ai, nós que delícia!
4: Aqui. Terça-feira eu completei. Fiz terça? Aniversário, terça-feira.
2: Ontem então, né?
4: Graças a Deus.
2: Amém.
4: Com saúde, sempre.
2: Amém, sempre, né, Kátia? Parabéns, meu amor. Muitas felicidades. Muitos anos de vida, que Papai do Céu possa te abençoar imensamente. A todos os nossos aniversariantes do dia, receba meu abraço com muito carinho, tá bom? Eu vou ali pro intervalinho, 2:54 agora, já tô de volta, hein?
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3: Na Litoral, 3 horas.
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0: louca. É só pra acordar, tá, gente? É só pra acordar. É boa tarde, Thelminha. I'm sorry. Ai, Jesus amado. Já tô pensando amanhã, quinta-feira, pra dar aquele bom dia todo especial pra você, né? Me saí bem agora, hein? Ai, gente, mas é força do costume, tá? Boa tarde, pronto. 3:17, já tô com aquela vontade de tomar aquele cafezinho gostosinho com você. Você que é meu ouvinte maravilhoso aqui da nossa litoral. 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Ô, Beto Jamaica, não ri não, Beto. Ô, Beto, a gente dá uns erros assim de vez em quando, dá um bom dia no meio do boa tarde, dá uma boa madrugada no bom dia, e assim a gente vai levando a cabeça da gente, é. Ai, Thelminha, bora lanchar? Ai, que gostoso isso aí, Zira. Meteu uma torrada ali, você fez um patê, é isso? Deve ser um patezinho com suco... Esse suco vermelho é de morango ou de acerola, não sei. Ai, já tô chegando aí, hein, Zira? Já gostei, já gostei. Moisés, boa tarde, Thelminha, ligadinho, comendo caju. Trabalhando. E você tá como, Thelminha? Eu tô bem. Moisés. Você tá doido, Moisés, aqui, Thelminha, só no caju. Oxe, Mari! Moisés, um abraço especial pra você aí. Obrigada por esse carinho. 3:19.
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0: fazer aqui?
1: A Litoral, muito legal, não pode ser trouxa, né? Não pode, não tem condição de entender, não, gente. Tiaguinho, pensamentos intrusivos, 3 horas 37 minutinhos, já, bora, pagou de ar. Depois do nosso comercial, deixa eu mandar um alôzão pra Zira. Obrigada, Zira. Edna Busker, aquele abraço aí em Santos Dumont, também curtindo. Beto, que tá lá em Sapucaí, Marilândia, junto com a esposa Elda. Deve estar curtindo as férias, né, Beto? Um abraço especial pra você, meu querido. Hoje, quem está completando mais um aninho de vida é minha querida Valdete. Bom dia. Boa tarde, Valdete.
2: Oi, Caminha Rocha. Boa tarde. Que bom que tá de tarde hoje.
1: Tô de tarde.
2: Eu saí pela manhã, cheguei às 11 horas. Falei, não vou vir até a minha hoje. Aí eu liguei
1: na Litoral.
2: Cheguei, liguei a rádio. Aí não era você. Ah, que bom, ela tá de tarde. Assim, vou ouvir ela.
1: Tô de tarde.
2: E hoje é um dia muito especial pra mim, que tô completando mais um aniversário. Que Deus possa me dar muito saúde, força, coragem, nunca perder a fé, a esperança e a paz. Que Deus me abençoe sempre. Amém. Sempre coragem.
1: Amém.
2: Obrigada, na Litoral, tô legal.
1: É isso, Valdete
2: de Bocoli, comunidade São Brás.
1: Ah, Valdete, sua linda! Parabéns, parabéns, muitas felicidades. Que Papai do Céu possa te abençoar. Muito obrigada, Valdete, pelo carinho de sempre, né? Por essa sintonia incrível. Receba meu arroz bem gostosinho, tá bom, meu amor? Eu vou ali pro intervalinho, já, bora pagodear, hein?
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0: Na Litoral eu tô legal, vamos lá começar 60 minutos de música aqui na Litoral.
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0: no litoral, eu tô legal, gente. 4:19, você grudadinho em Thelminha Rocha. 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Minha querida Celione Cristina, bairro Vila Lenira, tá aí juntinho comigo. Daí, só, Celione, sua linda. Beijo especial no seu coração, meu amor. Adelson, Adelson, fala comigo, Adelson.
1: Esqueci até de falar, tá?
0: Ai, peraí. Aqui, Adelson.
1: Tá também.
0: Oi, Adelson.
1: Eu de novo, Adelson.
0: Fala, potência.
1: Um abraço pra...
0: Pra quem?
1: Pra galera aí que tá ouvindo na Rádio Litoral.
0: Deixa comigo.
1: Litoral, Tomás, que legal.
0: E você esqueceu o quê?
1: Esqueci até de falar, Thelminha.
0: O quê?
1: Se puder, se der, tocar uma música da Ana Castela aí pra nós.
0: Deixa comigo. Mesmo
1: aí. Todas são boas.
0: Pode deixar que Ana Castela daqui a pouquinho na nossa programação, tá bom, Adelso? Obrigada, meu amor, por essa participação. Minha querida Fabiana, do Recanto da Lagoa, galerinha lá do bairro Acampamento, Recanto da Lagoa, muito obrigada, tá, Fabi? Pelo carinho de sempre, tá aí sempre grudadinha comigo. Marcos Gargamel, hoje é dia mundial do cérebro. É, gente, vamos cuidar mentalmente, tá? Do nosso cérebro, da nossa vida, não só da parte física, mas o mental é que rege tudo, tá? Se o seu mental não estiver bem, filhinha, não é a academia que vai te render, não. Então, cuida do seu mental primeiro. Meu querido Jade, seu lindo! Meu He-Man maravilhoso, um abraço especial pra você, Jade. Obrigada por esse carinho. Aparecida Matete também, que já chegou chegando. Boa tarde. Regiane Ferreira. Boa tarde, Regi. A Edna tá aqui também juntinho comigo. Eu até pedi ela pra falar o sobrenome dela, que é um sobrenome alemão, né, gente? Então, assim, eu tenho um cuidadinho com vocês, porque imagina se eu falo o sobrenome errado? Não pode. Aí eu falei com ela assim, Edna, manda um áudiozinho falando do seu sobrenome pra mim?
2: Edna Butzke Herbst.
0: Nossa Senhora! Isso é nome internacional! Como é que é, Edna?
2: Edna Butzke Herbst.
0: Nossa, o Herbst, isso não sai, ó. Ai, Edna, sua linda. Um beijo especial pra você, meu amor. Obrigada aí pelo carinho. 4:23.
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4: A Rocha! Cadê as mãozinhas de cima, balançando pro lado e pro outro? E será o Santana e Pablo? É. SJ do GG.

0: 4:34. Não esquece não que amanhã, quinta-feira, estarei de manhã. Voltarei o nosso horário normal da programação, de 7 ao meio-dia. Hoje só foi uma troca eventual aí com meu querido Rodrigo, tá bom? Mas o Rodrigo volta aí às 14h. Andréia do Nascimento, aquele abraço, meu querido Guedes. É motorista de aplicativo, né, Guedes? Abração para Kelly Cristina, para Vitor Carlos Milanese, Renilda Rangel, Juliano Batoré, Edivaldo Souza, Tereza Valandro, Jones Torezani, Ana Lúcia da Silva Santana, minha querida Elizabeth, aquele abraço especial para você também, Bernadette Loz e a Fernandinha Guimarães.
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0: Em Vitória, imagens aí da transmissão ao vivo da Câmara de Vitória viralizaram após o presidente Anderson Goji, retificando, né, a proferir palavrões no microfone ligado. O parlamentar desabafou logo após encerrar a sessão legislativa desta terça-feira e o trecho acabou cortado nas redes sociais. A Câmara não informou, no entanto, se tomará alguma medida interna em relação ao ocorrido. Segundo a assessoria da casa, na sessão desta quarta-feira, o presidente Anderson Goji fez uma retratação sobre o caso que ocorreu após o encerramento da sessão do dia anterior.
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0: Em Piúma, um idoso de 67 anos está internado em estado grave após sofrer um espancamento, gente, com pedaços de madeira no sul do estado. A Polícia Militar apreendeu dois adolescentes de 16 e 17 anos que confessaram o crime violento.
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0: O trânsito capixaba mata mais do que os crimes violentos em 2026, aponta o levantamento estadual. Foram 496 mortes em rodovias e ruas no primeiro semestre, superando aí os homicídios de 37%.
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0: E dois campeões da Copa do Mundo 2026 pela Espanha receberam uma homenagem inusitada nesta terça-feira. Naturais de Los Palacios e Vila Franca, na região da Andaluzia, Garvi e Fabián Ruiz ganharam tomates em quantidades equivalente ao próprio peso durante uma cerimônia organizada pela prefeitura da cidade.
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0: gente, 60 minutos de músicas aqui na nossa litoral. Tá aí pra você Natanzinho, Thierry, Bruno Rosa, Grupo Menos é Mais, né? Só musicão. 4 horas 48 minutinhos, meu querido Eric Samuel.
1: Boa tarde, Thelminha.
0: Oi, meu bem.
1: Thelminha, essa Copa do Mundo.
0: Que é isso, hein, Eric?
1: Foi meio complicado.
0: Foi.
1: Beijo,
0: meu amor.
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0: Obrigada, Eric. Eu também acho, Eric. Foi meio embaçado, viu? Meio estranho. Tem treta aí nesse negócio aí. Ai, nem sei se é bom a gente comentar, né, Eric? Um abraço pra você, meu querido. Dá um abração em toda a família, viu? Fala, Romildo.
2: Boa tarde, minha amiga Thelma Rocha. Aqui é o Romildo Pedreiro, minha querida. Daqui a pouco, tô chegando em casa, já aguardando o sinal, porque o meu amigo Tiroga sumiu, hein?
0: Sumiu, né?
2: Eu fiquei sabendo que o Tiroga foi ver a final lá no Estados Unidos.
0: Eu também acho.
2: Mas estamos juntos, estamos diretamente em Linhares. Oh. Nós estamos direto em Linhares, trabalhando bastante.
0: Tá demais, hein,
2: Romildo? Saudade de você.
0: Também, uai. Oi.
2: Nossos amigos que a gente deixou em Colatina. Mas lembrando que estamos sendo sintonizados.
0: Tá bom, meu
2: e
0: querido.
2: E torcendo pela sua recuperação, que parece que foi de sucesso.
0: Graças a Deus, já tô. É verdade, Romildo. Ai, gente, eu só tenho que agradecer por cada um de vocês que... Né? Você que orou por mim, você que pergunta se eu tô bem. Gente, já tirei os pontos, né? Graças a Deus a cicatriz praticamente já tá saradinha. Tô só no cuidadinho, né? Porque precisa pra não inflamar nada, mas já tirei os pontos. Já estou caminhando. Já começo a fazer os meus exercícios que vocês sabem que eu gosto de fazer. Só vou respeitar direitinho, né, a recomendação médica lá do Dr. Bruno. Mas já tô caminhando, já tô muito bem e feliz. Só gratidão a Papai do Céu. Gratidão a minha mãe maravilhosa que cuida tão bem de mim, né? Gratidão a você que sempre ora por mim também. Ai, gente, eu tô muito feliz. Graças a Deus. Minha querida Rosângela Bernadone.
3: Então, minha, boa tarde. Tudo bem com você? Sou eu, Rosângela Bernadone do bairro São Miguel. Então, minha, deixa eu mandar uma boa tarde, né? Pra você, pra toda a sua família.
0: Obrigada,
3: pro meu esposo Paulo, pra todos os ouvintes, os amigos. E beijos, Thelminha.
0: Beijos, Rô, sua linda. Fica com Deus, meu amor. Vamos lá, né, gente? 4h50,
4: hein?
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12: Na Litoral, 5:01.
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2: E na Litoral eu tô legal, 5 horas, 2 minutinhos.
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2: E é isso, na Litoral eu tô legal, Litoral com você a partir de agora. E já quero você aqui na minha participação, em 996526580. Eu sou Thelma Rocha, estou contigo até as 7 horas da noite. Então bora começar.
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2: Na Litoral, 5:18.
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0: tudo isso daqui a pouco.
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0: Na Litoral, 5h40. 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
2: Na Litoral, eu tô legal, gente. 5 horas 44 minutinhos, meu querido Jonadi Borrossoni. Boa tarde pra você, meu querido. Tatiane também já tá por aqui, né, Tatinha?
3: Tudo bem? Aqui é tudo. A Tati Neta. Estou aqui ligadinho em você, só escutando melhor, hein?
2: Ai,
3: que é a Litoral.
2: Meu Deus.
3: Litoral. Na Litoral.
2: Eu tô legal.
4: Eu tô ligada.
2: Tchau, Tami. Oi, meu amor.
3: Tchau,
2: Ai, meu Deus do céu, gente. Minhas crias, eu amo demais da conta. Oxe, só isso. Flavinho Segurança, aquele abraço, meu querido Maguila. É o bonde do Maguila, né, Maguila? Um abraço pra você, meu querido. Obrigada por essa audiência maravilhosa. Sucesso sempre aí na sua vida, tá bom? Minha querida Seila também. Ana Júlia Binda, aquele abração especial pra você. Marcelinha Vicente, esta potência. Renato Costa, Wanda Vitelona. Um abração pro Leonardo do Forró Coisa Nossa, tá aí juntinho comigo. Antônio Marcos de Souza, Rebequinha Andrade, toda a família. O Adenilton, a Lilian Noemi, que um abração. Melissa Mel, um beijo especial pra você e pro Mike também. Meu querido Luiz Amendoim, tá sempre juntinho comigo. Coyote, Maria Aparecida do Fioravante Marino, galerinha da barbearia Andreata, um abraço especial pra vocês, tá embaixo Guandu, né? Beto Penitente, essa potência também, meu querido Raul Batista, todos os meus meninos e meninas de obra aí, que eu sei que vocês ficam de butuca, e Thelminha Rocha, Fernandinha Guimarães, maravilhosa é você, mulher. Um abraço, sua linda. Ronaldo Hipólito, boa tarde, Thelminha. Partiu aula de dança, Thelminha? Nossa, Ronaldo, você tá demais, hein? Só no swingado ainda, né, Tchaio? Bora dançar, então, e se divertir de montão aqui na nossa
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0: Aí na Litoral, eu tô legal, você grudadinho comigo, bora lá começar, gente, mais uma programação que é daquele jeito e que a gente gosta, Geração Litoral.
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0: aí, ó, na Litoral Eu Tô Legal, geração litoral aqui na nossa programação, Queen, Paralamas do Sucesso, só musicão, Lulu Santos, Legião Urbana, Informed Society, Concan, tá aí você curtindo o melhor desta noitinha, já tá noitinha, né, gente? Começamos com boa tarde, era 2 horas da tarde e agora 6h27, quase finalizando, daqui a pouquinho 7 horas da batida. Estarei de volta. Cadê minha pequena Maria?
1: Boa noite, Thelminha.
0: Ai, Maria.
1: Tô te ouvindo aqui, viu?
0: Ai, cuidado.
1: A gente chegou agora. Minha mãe chegou do trabalho agora e eu cheguei do hotelzinho agora.
0: Ai, sua linda. Ai, beijo no seu irmãozinho aí também. Ai, gente, minha pequena Maria maravilhosa. Um beijo, te amo, tá, Maria? Ai, gente, as minhas crias. Eu amo essas crianças. Deixa eu mandar um alusão para a Cidinha da Cerâmica Gatti também, Ademir Nascimento, Débora Pertel, minha querida Sabará, aquele abraço, Isabel Vitória, Mazilda, um abração para você, pro Eliseu, pro meu querido André, Wanderson de Bortolo, Lindomar, que tá em Mantenópolis, Graciele de Graça Aranha, um abração para Alessandra Aruda, Edenaldo de Souza também, Luiz Fernando, aquele abraço, Adilson Aparecido, chegando, né? Meu querido Lobo Mal, um abração especial para você, Adrineia Simões, Alexandre Moura, meu querido Negão, lá do restaurante do Negão também, que é tudo de bom, Tamires, beijo para você, para Terezinha, que tá aí junto comigo, Isaac do bairro Ayrton Senna, o Marcos Bossel e Marlene Stocco, todo mundo já curtindo a nossa litoral, você que tá aí, ó, sintonizado no melhor, você que tá saindo do seu serviço, você que tá no seu trabalho ainda, muito obrigada por essa audiência, tá bom? Aonde você estiver, tá trabalhando, tá na academia, tá na escola, tá em casa, tá fazendo nada também, tá curtindo de montão esse momento, ou tá de férias, o importante é você estar sintonizado na melhor, que é a nossa litoral. E eu agradeço pelo carinho de cada um de vocês. E bora lá, que a nossa geração continua.
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0: Selminha. Um abraço pra você, pra essa pequena, maravilhosa Ayla. Beijo pra você, pra sua bisa, ela tá lá, né? Só fazendo a massinha acontecer, brincando, se divertindo, a pequena Ayla. Gente, coisa mais linda. Selma, um abraço especial pra você. Adão, Alexandre.
1: Oi, Thelminha. Boa noite. Eu ia falar bom dia.
0: Cheguei
1: aqui no bar aqui do Platina Velho, meu amigo aqui.
0: Tá no barzinho,
1: bar do
0: Platina, né?
1: Tomando uma cerveja aqui.
0: Oh,
1: e aí, tudo certinho com você?
0: Graças a Deus, meu bem.
1: A litoral, estou sempre muito mais do que legal, você sabe. Né?
0: Eu sei, com certeza.
1: Alexandre, lá Frágil, mas estou aqui em Platina Velho, que eu moro aqui.
0: Ah, entendi.
1: Litoral.
0: Valeu, Adão.
1: É o bar do Vianas Bar, do Vaguinho, tá?
0: Não. Vaguinho, um abração especial pra você. Valeu, Adão. Obrigado pelo carinho. Você, o Beto, minha prima Guiomar, né? 6:38.
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0: Vamos para Rio Grande do Sul. Subiu para 143 o número de cidades severamente afetadas, gente, pelas tempestades. Alagamentos, vendavais, né, no estado. Mais de 200 moradores abandonaram as casas após rios ultrapassarem a cota de inundação.
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0: Em Brasília, o prêmio da Mega Sena acumulou e promete pagar 62 milhões de reais no sorteio desta quinta-feira. Ninguém acertou as 6 dezenas do concurso anterior e as apostas seguem abertas.
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0: O governo austríaco inaugurou hoje uma delegacia de polícia na casa onde nasceu o ditador Adolf Hitler. A reforma do edifício busca neutralizar o local e impedir peregrinações de grupos neonazistas.
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0: A Justiça do Distrito Federal determinou na terça-feira que a influenciadora Virgínia Fonseca retire das redes sociais os conteúdos de apostas que não seguem regras de transparência em até 48 horas. A medida do desembargador Renato Rodovalho acontece após o Ministério Público do Distrito Federal apresentar um recurso da decisão da Justiça que havia negado a suspensão de materiais públicos de Virgínia Fonseca com sites de aposta da Blazer.
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0: Litoral Muito Legal, Zaissandra, Maria Magdalena, essa alemã maravilhosa, né? Conhecida monumentalmente como Sandra, Sandra Allan, tá aí, cantora alemã que desfrutou da popularidade, isso lá em 1980, 1990, grande sucesso de Sandra Creto, ou apenas Sandra, tá aí. 6 horas e 52 minutinhos, gente. Geraldo Borracheiro.
1: Boa noite, Thelminha.
0: Boa noite.
1: Hoje tem seleção.
0: Tem seleção?
1: Você pensou que é Flamengo, não. Hoje tem Palmeiras.
0: Ah, tem Palmeiras.
1: Palmeiras
0: e
1: Curitiba, hein? Então,
0: né?
1: Não esquenta a mente, parar daqui a pouco. Põe o jogo aí.
0: Tá bom, então vamos. Só mandar bem pra quem?
1: Boa noite, Thelminha. Esse foi a dupla Hitler, hein? Deixa eu mandar um falou pro meu sogro lá em Barilândia, o Hitler.
0: Vítula.
1: A minha sogra da Maria. Grande abraço aí.
0: Tá bom, meu querido.
1: Morar aí 60 anos de casado e querido
0: do meu. Nossa senhora! Tá 60 anos de casado. É muito tempo, hein? Abração especial pra eles, então, Geraldo. Obrigada pelo carinho, tá aqui com a nossa Litoral. A todos vocês que deixaram recadinhos nesta tarde, começo de noite também. Muito obrigada. Daqui a pouquinho eu tô de volta, gente. 7 horas da matina, você fica em rede aí agora com a nossa Litoral. A gente vai finalizar agora o nosso Geração Litoral. Eu vou saindo de fininho, mas deixando com muito carinho o meu abraço e o meu beijinho assim, ó. Mas só pra você, tá? E até daqui a pouquinho, às 7 horas da manhã, se Deus quiser.
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0: Aquele foguinho que a gente gosta. Vou liberar agora, atenção, dois convites diferentes. Primeiro, quatro convites pra você curtir o Baile da Matrix. Seu Menor Gala, LJP2L, DVV e DJ Tami na Matrix Music Hall, 25 de julho. Esse daqui você manda Baile na Litoral. Essa é a senha, tá? Baile na Litoral. Mas pra quem quer curtir o Belo, tem dois convites aqui pra curtir o cara no Shopping Vila Velha, 8 de agosto. É mandar a senha Belo na Litoral. Que lindo. Então qual vai ser a sua dessa hora? Belo na Litoral ou Baile na Litoral? Percebeu, né? Pouquinho, uma palavra bem diferente, é baile belo. Participa aí, manda pra gente, 27 999 86 1050.

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0: povo chonado aqui na Litoral tá mais que legal, Natanzinho Lima, delícia 721, tô aqui contigo Alex Bona até as 9 horas, vamos junto fazendo festinha. Aí os caminhoneiros aí de plantão, pá, pá. Fala Fábio!
1: Boa noite meus amigos da Rádio Litoral FM, sou Fábio Araújo de Belo Aurora.
0: Pá!
1: Encerrando mais um plantãozinho pro Hospital São Lucas e ouvindo a Rádio Litoral também, cara, que programação maravilhosa,
0: tá bom,
1: hein?
0: Fábio? Tá bom.
1: Gente, um abração, fiquem gostosos, boa noite.
0: Valeu, obrigado pela sintonia e bom descanso pra você, né Fábio? Depois de um dia inteiro de trabalho, chegou a hora de descansar. Pra alguns, pra outros não. Por exemplo, o Robson Ferreira agora melhorou, Alex. Ele mandou aqui uma carninha. Deixa eu dar uns zooms aqui. Ah, não, tá de sacanagem. Não, isso aqui é pra abandonar o estúdio. Deixa eu ver. Não, eu vou compartilhar. litoralfm.com.br. Olha só o que eu estou vendo. Eu vou colocar na tela agora. É isso que eu estou vendo. Dá uma entrada lá. Adorei, dá uma entrada, que delícia. litoralfm.com.br. Olha a carninha com banha, aquela linguicinha. Você tá de sacanagem, Robson? Você tá de sacanagem comigo? Você tá de sacanagem? Não pode isso, não. Tá bom, tô de sacanagem com o povo de lá também. Vamos voltar aqui pra mim. Uma assombração. Bull. Fala, Duda!
2: boa noite, quem fala aqui é Duda Mel, diretamente de Cachumelim, mandar um bola pra minha amiga Laysa, Chiquinho Bosqueiroquinha, Adriel, Os Pentistas, meu amigo Carioca, rapidamente, Duda Mel, diretamente de Cachumelim, fui! E pra sair pro pula, Toninho Prachete.
0: Beijo, Duda, lindona! Richard, boa noite, Alex Bono, queria mandar alô aqui pra minha amiga Iraci, que chegou do trabalho agora. Beijo, então, pra Iraci e também pro Richard, vão curtir essa noite aí de quarta-feira. Cris, em Vila Graúna, boa noite, meu amor, tamo junto. Quem mais? Ah, o Robson matou aqui, ó.
3: É, Alex Bono, cabelo da velha, hein? Aí sim, ó, quartou, mancar gelado, vem aquela carne, vem na litoral. Ah. Deixa ele papiar, isso aí, ó.
0: Nossa, aquela gelada com essa carninha, hein, meu filho? Aproveita aí, aproveita que você pode. Eu ainda não posso, eu tenho que esperar um bocadinho mais. Mais um bocadinho. Quem que vai comprar carne, né? Ai, meu Deus do céu, tô aqui pensando alto. Você que está livre do seu trabalho nesse momento, aproveita a vida, passa no supermercado, compra aquela carninha. Ou melhor, uma coisa que eu gosto de fazer às vezes é aquela linguiça, aquele salaminho, é o salaminho. Salaminho com limãozinho, cara. Uma coisa mais tranquila que, pelo amor de Deus, também uma delícia. Uma delícia. Bem, deu água na boca, falamos de culinária, vamos tocar música.

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1: Faz aqui, pra lá, mãozinha, pro outro, geral, mãozinha. 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

0: Agora é com vocês, viu?
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0: Valeu!
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0: Ludmilla! Demais! Faltam 2 minutinhos para as 8. Ih, é hora de fazer o quê, criancinha? Vamos botar a galera no ar? Vamos botar a galera. Não dá tempo, né? Não dá tempo, não. Só a Manuzinha. Só a Manuzinha. Manuzinha pode, né, Manuzinha? Cadê? Cadê?
1: Boa noite, Luque Bono.
0: Boa!
1: Boa noite, Espírito Santo.
0: Eba! Boa! Vamos liberar aqui os presentes pra essa turma. Agora 2 contemplados. Ó, quem escolheu aqui o Menor Cala, Lê JP, é o Baile da Matrix. É o final do telefone 7832. O Maurício Sandro se deu muito bem lá de Porto de Santana. Se bem foi pra você não, tá? Porque passou aqui, eu cumprimentei. Foi assim, muito instantâneo. Ai, Deus. Também aqui, agora, quem vai levar os convites pra curtir o Belo? 2 convites aqui. Quem mandou foi o Alan Moraes. Tá lá em alto mar, né, Alan? Final do telefone 8171, é isso? Se deu bem aqui na litoral, vocês dois. Tanto o Alan Moraes, tanto o Maurício Sandro.
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0: Muito bem, Anny, daqui a pouquinho mais uma sequência boa pra anotar, aos 45 minutos da edição premiada que tá chegando.
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2: Tô aqui contigo, Alex Bono, até as 9. Tá bom pra você?
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2: Mais uma sequência boa pra você anotar. Então começa a primeira, Thalita Mel.
4: Ai, pai, para.
2: Pra você, Sérgio. Hã? Vai, você gemeu? Ai, que delícia.

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Te Love aqui na Litoral. Manda salve pra turma, Maurício, Sandro, tamo aqui, David, Caetano e Cachoeiro, também a Simone de Souza, beijo pra Aninha Paula, Manuzinho, Laranja da Terra. Olha que chique, Rosimera em Boston, tá aqui ouvindo, são de Minas, né, tão lá em Boston e tão ouvindo, salve pra vocês, olha. Convidar rapidinho pra você ir lá no meu Instagram, bem legal, o último vídeo que eu postei sobre as vozes da TV, pra galera aí que quer ver a imagem, quem é que faz, quem tá por trás, vai lá no Alex Bono com dois N's no Instagram, procura lá, tá bem legal. Enquanto isso, vai curtindo música, Pedro Pecado, boa noite.

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1: Felipe Araújo,

0: Gente, pagodinho bom aqui na Litoral. Mandar um beijo especial aqui, ó, pra Cleidinha de Marcílio 2, pro Léo e pra filhota lá, o filhote, né, o Cleiton. O pessoal tá curtindo desde cedo, né? Quem mandou a mensagem foi a Cleidiane, né? Cleidiane Borges. Beijo pra você, pra toda a família, tá? Pelo menos chegou agora aqui pra mim, eu vi. Tô indo pro intervalo que tem mais uma edição do Você no Comando. É hora de mandar um áudio pedindo música. O que você quer ouvir aqui na Litoral? Conta aí. 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
1: E aí, já gravou o seu pedido?
2: Quero saber, e aí, já gravou? Manda aí, 27 999861050. Muitos pedidos legais aqui. Vou começar hoje com você, Caetano.
3: Boa noite, Alex. Boa! Eu no comando hoje, aí gostaria de ouvir uma Preta Gil nua.
2: Demais.
3: Do álbum dela, nua. Qualquer um que mandar dela, do álbum nua pra mim, tá beleza, beleza? E mandar aí pro grupo Pinga Verde, AZ, pra não esquecer de ninguém. Meus vizinhos aqui, Dona Nica, Eloy, Érica, Rodrigo, Ricardo, Gabriel, Eduardo, Bicudo, Cida. Ela que para transar vai quem? Cris Lane, menino, só tá de tocaia. Lohane, Rodrigo, a galera toda curtindo aqui no Village City, rapaz. É o palco do momento e da Litoral do Legal.
2: Bom pedido, hein, Caetano? Bom que a gente relembra, né? Dia 20 de julho, agora foi na segunda-feira, né? Fez aí 2 anos que Preta Gil nos deixou aí enfrentando aquela doença, aquele câncer do intestino, né? Infelizmente aí por mais de 2 anos. Então uma pequena homenagem também aqui da gente, né? Vamos curtir. Escolhi Sinais de Fogo. Tá aí ao vivo.

0: curtiu nossa homenagem aí, a Preta Gil, tá aí, Sinais de Fogo numa versão ao vivo. Ai, saudades, que energia, né? Que energia, são poucas pessoas assim. Não, tem muita gente, né? Pena que a gente não conhece muita gente assim, sempre aparece um ou outro que é meio estragado aí no meio do caminho, que só Deus na causa, mas muitas saudades, Preta Gil, ainda mais esse talento, pessoa iluminada aí. Bem, vamos seguir aqui agora com o pedido. Meu amigo David, só te adiantando aí, você já pediu outra vez? Não tem, por isso que eu não toquei, mas eu vou te ajudar hoje. Vou colocar uma outra do Michael.
1: Boa noite, como é que tá, tranquilo?
0: Tudo bem, meu amigo.
1: David de Goiânia. Ô Alex, manda pra gente o Are the World de Michael Jackson.
0: Vai uma mesma vibe, ó.
1: África.
0: Tem, não, para,
1: 1900 Michael, para. Vai. Lá vai bolinhas, né?
0: É,
1: essa manda um abraço aí pra toda a galera que tá ligada com a Litoral, aí do Espírito Santo.
0: Bom demais, meu amigo.
1: Aí de Vila Nova do Imigrante. Também vai pra você, beleza?
0: Tamo junto, David. Ó, escolhi essa daqui que tem a mesma pegada e tem Word também no nome, ó.

0: bonitinho, Michael Jackson, Heal the World, tá aí o pedido do David. Show de bola, você no comando, vocês mandando muito bem. Até agora não tem mais tempo pra nada, né, crianças? Uma loucura. Como passa rápido, como passa rápido. Mas hoje foi bom, foi dia de geração, atamos muitas saudades aqui na programação da Litoral. Show de bola. Cadê a turma aqui? Quem que o Robson pediu?
1: É, Alex Bonical, vindo da Vera, hein? Aí, ó, toca um alemão forró pra nós aí, ó. Friozinho, ventinho, tá comendo em cima aqui, ó.
0: É mesmo?
1: Tô aqui tomando café gelado, ganhando litoral, isso daí, ó. Churrasco, ninguém quer comer mais, tá todo mundo cheio.
0: Ah, tá brincando.
1: Alemão do forró, qualquer um aí.
0: Não é por isso, é porque tô tomando uma geladinha, né? Acaba ficando um pouquinho mais frio mesmo, tem jeito não. Salve pra TT também, pra Luana, pra Kalina e pro Paulo Vitor e o Robson, né? Que estão juntos lá em Rio Marinho, Vila Velha, no churrascão de quarta-feira. Gosta sim. Imagina o que vai ser no final de semana, hein?
2: Já que eu estou no comando, Duda Mel, eu quero ouvir Amado Batista com a banda Calypso. Quem ama, não deixe de amar. A Duda Mel de Cachumirim. Beijo.
0: Romântica, romântica. Muito bem, amanhã a gente toca. Bem, arroba Alex Bon nas redes sociais. Vai lá, segue lá, dá um confere no vídeo bem legal que eu postei sobre as vozes da TV pra gente ver o rostinho. A gente vai lembrar, né? Porque a gente ouve, a gente lembra, mas não associa imagem. Se bobear, deve ser até a mesma coisa com a gente aqui, né, criancinhas? Então segue lá no Alex Bono com dois N's. Obrigado pela companhia hoje. Você fica aí com a Voz Brasil. Mais tarde tem Litoral A2. E mais tarde mais uma sequência também de 45 minutos de música pra anotar. Muito legal, fechou? Então é isso. Amanhã a gente se fala, se Deus quiser. Amanhã na quinta-feira, já com o pezinho na sexta-feira. Aí é gostoso, hein? Aí é gostoso demais, né, Guanta? Já tá pensando o que vai aproveitar no final de semana ou não? Então pensa, porque tá chegando.

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0: Está no ar a Voz do Brasil. As notícias do governo federal que movimentaram o país no dia de hoje.
1: Olá, boa noite.
2: Boa noite para você que nos acompanha em todo o país.
1: Quarta-feira, 22 de julho de 2026.
2: E vamos aos destaques do dia.
1: Ampliado o plano de apoio a empresas exportadoras afetadas pelas tarifas impostas pelos Estados Unidos.
2: Nova fase contará com 18 bilhões e 500 milhões de reais em linhas de financiamento para setores estratégicos. Gabriela Noronha.
3: Os recursos vão apoiar, por exemplo, empresas que querem manter suas operações enquanto reorganizam as vendas ou servir para a compra de máquinas e investimentos produtivos.
1: Violência contra a mulher. Brasil registra queda no número de feminicídios no primeiro semestre do ano.
2: Os dados foram divulgados pelo Ministério da Justiça e Segurança Pública, Márcia Fernandes.
4: O Brasil registrou 741 casos de feminicídios.